Viu Canção Bonita de Adilson Rossi, a canção Mais, abraçando a irmã Madalena Rodrigues. Alô, irmã Madalena, Deus te abençoe, Deus esteja contigo, irmã Madalena Rodrigues, ouvindo a gente na cidade de Trindade, Goiás. Um abraço, Deus te abençoe, viu? Deus abençoe. Ela dedica próximo hino para todos os ouvintes do programa. Tá aí ao seu Pires, Abraão e Isaque.

0: Alceu Pires, Abraão e Isaac. A linda canção que a gente ouviu aqui do Alceu Pires. 629-8176-6951, o nosso WhatsApp para você participar e pedir a sua canção. O seu louvor está aqui, Rádio Paraná Gospel, onde você liga e é só louvor, transmitindo vida. Rádio Adveg, a rádio da Associação dos Deficientes Visuais do Estado de Goiás. Rádio Louvor Brasil, na direção do meu irmão amigo Jociro Macedo. Rádio Tudo de Bom, FM Tudo de Bom, do meu amigo Magno Araújo, levando para você louvores para recordar.
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0: Agora eu atendo o irmão Leoni Barroso, da cidade de Manaus, Amazonas, trazendo para você Grupo Paz, o amor é tudo.

Bonita mensagem musical, Laís Oliveira e Dalina Santos, a moça desobediente. Antes, a gente ouviu O Amor é Tudo, Grupo Paz. Pedido do meu irmão Leoni Barroso, da cidade de Manaus, Amazonas.

Antônio Cláudio, Antônio Cláudio e a linda canção Tudo Que Restou. Jesus Sofreu foi o outro hino que ouvimos com Ageu e Sara aqui na programação.

Armando Filho, Vitória te dará. Antes teve Aparecido de Souza, O Grande Oleiro. Vitória te dará foi com Armando Filho, né? Pra gente recordar aqui, quando Armando Filho ainda não era assim famoso, né? Conhecido. E muita gente não conhece essas canções do Armando Filho. Eu acompanhei isso desde a década de 70. Armando Filho já cantava para Deus.

bonita canção de Genival Calisto sobre esta pedra. Antes, a gente tocou O Missionário na voz do Cícero Nogueira aqui na programação.

Por que Moisés não alcançou a terra prometida? Moisés foi o homem que falou com Deus face a face, que abriu o mar com um cajado e liderou uma multidão por 40 anos no deserto. Ele desafiou o faraó, recebeu as tábuas da lei no Sinai e intercedeu por um povo rebelde inúmeras vezes. Se alguém parecia digno de entrar na terra prometida, esse alguém era Moisés. Mas, surpreendentemente, ele não entrou. Mas por que isso não aconteceu? Essa é uma das perguntas mais intrigantes da Bíblia. E a resposta não está em um grande pecado, mas em uma falha de conduta que, aos olhos de Deus, carregava um peso muito maior do que parece. Neste vídeo, vamos entender o que realmente aconteceu, qual foi o erro de Moisés e por que Deus foi tão firme com alguém que foi tão fiel. Prepare-se para ver como, às vezes, o problema não está na força do gesto, mas na intenção do coração. Tudo acontece em um momento crítico da jornada no deserto. O povo de Israel, mais uma vez, está sedento e, como tantas outras vezes, começa a murmurar contra Moisés e Arão. Não havia água, nem esperança. A pressão sobre Moisés aumentava e ele, como líder, se volta ao Senhor em busca de direção. Deus dá uma ordem clara. Toma o cajado e falai a rocha perante os olhos deles, e ela dará sua água. Números 20:8. O comando era específico. Falar a rocha. Era uma demonstração de fé, uma forma de mostrar que não era o cajado nem Moisés, mas a palavra de Deus que operava o milagre. Mas Moisés, tomado talvez por frustração, raiva ou cansaço, faz diferente. Ele repreende o povo duramente e, em vez de falar a rocha, bate nela duas vezes com o cajado. A água jorra, o povo bebe, mas o gesto tem consequências profundas. O que parecia um simples erro de execução, na verdade revelava algo maior: quebra de confiança, desobediência e, principalmente, uma ofensa à santidade de Deus diante de todo o povo. E é justamente este ponto que Deus destaca no versículo seguinte: porque não crestes em mim para me santificardes diante dos filhos de Israel. Números 20:12. Ou seja, a atitude de Moisés revelou uma falha de confiança na palavra de Deus. Quando Deus ordenou que ele falasse à rocha, a instrução não era apenas sobre o método, era sobre a mensagem. Deus queria mostrar ao povo que o milagre vinha da sua palavra e não do cajado nem da força humana. Mas Moisés, tomado pela frustração com o povo e talvez pela pressão do momento, preferiu agir por impulso. Em vez de falar com a rocha, ele a feriu duas vezes. E ao fazer isso, misturou a ordem divina com sua própria maneira de conduzir a situação. No lugar da fé silenciosa e obediente, ele optou pelo gesto brusco e pela repreensão. Ouve agora, rebeldes, porventura faremos sair água desta rocha para vós? Números 20:10. Note que Moisés diz faremos sair água, colocando-se, com Arão, como agente do milagre. E é exatamente aqui que reside o problema. Ele tomou para si um papel que era exclusivo de Deus. A ação não apenas desobedeceu à instrução, mas desviou a glória que deveria ser dada ao Senhor. Isso é o que Deus repreende com severidade. Porque não crestes em mim para me santificardes diante dos filhos de Israel. Números 20:12. A desobediência, nesse caso, nasce da incredulidade, não uma incredulidade completa, como se Moisés duvidasse do poder de Deus, mas uma incredulidade sutil que aparece quando deixamos de confiar no modo de Deus e decidimos agir do nosso jeito. E para alguém com a responsabilidade espiritual que Moisés tinha, esse tipo de falha não podia passar em branco. É por isso que, mesmo com toda a sua trajetória de fé, ele não escapou das consequências. A punição de Deus não foi impulsiva nem desproporcional. Foi uma decisão firme e consciente, baseada no princípio de que quanto maior a responsabilidade, maior é o peso da obediência. Moisés não era um seguidor comum. Ele era o representante direto de Deus diante do povo. Portanto, seu erro carregava implicações espirituais profundas.
Por isso mesmo, tendo conduzido os israelitas durante décadas, mesmo sendo chamado de servo fiel por Deus, Moisés recebe uma sentença dolorosa. Ele verá a terra prometida, mas não poderá entrar nela. Em Deuteronômio 32:52, Deus declara: "Pelo que verás a terra diante de ti, todavia não entrarás nela, na terra que dou aos filhos de Israel." E assim acontece. No final de sua vida, Deus leva Moisés ao alto do monte e lá de cima ele contempla a promessa se cumprindo diante dos seus olhos, a terra de Canaã, vasta, fértil e bela, mas inalcançável para ele. Moisés, o grande libertador, morre no deserto com a promessa à vista, e não por falta de esforço, mas por um único momento em que falhou em honrar a santidade de Deus. Isso nos ensina que a fidelidade a Deus não é medida apenas pelas grandes ações do passado, mas pela constância da obediência ao longo da jornada. Esse acontecimento também nos ensina que quanto maior o conhecimento, maior a responsabilidade. Moisés não era um seguidor comum, ele era liderança espiritual.

As mais lindas canções que falam de amor aqui no nosso Tocando Corações. Obrigada pelo carinho, obrigada pela sintonia. Sou Denise Fernandes. Esse é o nosso Tocando Corações de segunda a sexta aqui na número 1 do Povo de Deus. Para você que está curtindo a gente em casa, acompanhado, sozinho, obrigada pelo carinho, obrigada pela sintonia. Que Deus abençoe sua vida, que Deus abençoe o seu lar, seu casamento. Obrigada de coração pela sua companhia. Para os apaixonados, mais uma lindíssima sequência. Linda noite.

0: Muito bem, meus amores, esse é o nosso Tocando Corações, fechando mais uma lindíssima sequência com ela. Fico por aqui, finalizando a edição de terça-feira. Obrigada pelo carinho, que Deus abençoe sua noite, que você tenha uma quarta-feira abençoada na presença do Senhor. Te espero amanhã nesse mesmo horário com o nosso Tocando Corações. Beijos, tchau, tchau.
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4: Portanto, Deus não nos chamou para a impureza, e sim para a santificação. 1 Tessalonicenses 4:7.
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17: No ano de 1856, um missionário chamado Von Asselt estava fazendo um trabalho de evangelização nas Índias Orientais. E nesse trabalho, juntamente com a sua esposa e um filho pequeno, mais uma empregada, se embrenhou nas matas de um lugar chamado Sumatra. Era perigosíssimo aquele trabalho, mas ele estava decidido a evangelizar e obedecer à ordem de Jesus, que disse: ide por todo mundo, pregai o evangelho a toda criatura. Mas naquele lugar, naquelas matas de Sumatra, havia ferozes selvagens que eram caçadores de cabeças. Então, o missionário, sua esposa, o filhinho e a empregada passavam uma boa parte do tempo orando a Deus, pedindo o cumprimento das suas promessas de proteção. Ficaram ali 2 anos, até que o chefe daquela tribo de caçadores de cabeças se converteu. E numa certa ocasião em que todos estavam juntos, o chefe perguntou: diga-me, Tuan, que na língua dos selvagens quer dizer mestre. Diga-me, Tuan, eu gostaria de ver os seus guardas. E o missionário Von Asselt disse: guardas? Que guardas? Eu não tenho guarda nenhum. E o chefe da tribo disse: eu quero ver os guardas que o senhor estaciona em volta da sua casa à noite para proteger a sua propriedade. E novamente o missionário Von Asselt disse: mas eu não tenho guardas nenhum, nunca tive. Eu tenho aqui um menino que me ajuda a cuidar do gado e uma cozinheira só. Não tenho ninguém. E o pessoal aqui comigo, ninguém é guarda, ninguém tem armas. Mas o chefe da tribo, que já estava convertido, achou que o pastor estava mentindo. Falou: ah, pastor, pera um pouquinho, como não tem guardas? Nós sempre vimos os seus guardas do lado de fora. E o chefe da tribo disse: eu posso dar uma olhada aí em volta da sua casa e ver se eles estão escondidos? E o missionário até deu uma risada, falou: lógico, fica à vontade, pode procurar aí quando você quiser. Aí o chefe da tribo, juntamente com seus guerreiros convertidos, procurou por toda a casa, no quintal, na mata, até debaixo da cama ele olhou. E voltou desapontado e disse para o missionário: cadê os guardas? Eles foram embora? O senhor dispensou os guardas agora que nos convertemos? E o missionário disse: como que eram os guardas que vocês viam aqui? Como? O senhor nunca viu os guardas? Perguntou o chefe. Não, nunca vi. Ah, mas eram guardas enormes, sempre vestidos de branco e perfilados aqui. Uma vez, eu contratei um assassino que se gabava de não ter medo de guarda nenhum. E eu queria que aquele assassino viesse aqui colocar fogo na missão e inclusive matar o missionário. Eu não era convertido, eu queria a sua cabeça. E aquele assassino profissional voltou apavorado, dizendo que se encontrou com seus guardas e que eles tinham espadas que resplandeciam como fogo. Ué, você nunca viu esses guardas? E o missionário disse: eu nunca vi. Só você e os seus guerreiros e também esse assassino profissional é que viram. Mas eu nunca vi. Ué, então eles não existiam? E o missionário disse: lógico que existiam. Deixa eu te mostrar aqui na Bíblia. E foi abrindo versículos que falavam das promessas de Deus para proteger aqueles que nele confiam. E um dos versículos que o missionário leu agora para o chefe daquela tribo dizia, no Salmo 34, verso 7: o anjo do Senhor acampa-se ao redor dos que o temem e os livra. Provai e vede que o Senhor é bom. Bem-aventurado o homem que nele confia. E o missionário esclareceu o mistério dizendo o seguinte para o chefe da tribo: olha, eu não preciso ver os guardas de Deus para ter a certeza que eles estão comigo, porque eu creio na sua palavra. Sua palavra garante isso. E eu creio, não preciso enxergar. Jesus disse: bem-aventurados os que não viram e creram. Mas como vocês naquela época não eram convertidos, vocês precisaram ver para crer. Estes guardas continuam acampados ao nosso redor. Eu não os vejo, mas eles estão comigo. E melhor ainda, agora que vocês se converteram, eles também estão em volta de vocês. E o chefe da tribo ficou tão contente, juntamente com seus guerreiros, de saber que agora ele não precisava enxergar, mas que verdadeiramente todos os anjos do Senhor estavam acampados ao seu redor. Meu querido, minha querida, você não está vendo, está ouvindo, mas está crendo. E eu te digo, o exército de Deus, os guardas do Senhor, estão acampados à tua volta, poderosos para te guardarem e te protegerem, não somente a ti, mas também a tua casa e a tua família. Por isso, confia no Senhor, porque bem-aventurado é o homem e a mulher que nele confia.

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3: Cada pessoa, por gentileza, pegue o Evangelho e abra em Mateus capítulo 27, versículo 15. Assim que você achar, por gentileza, veja se ao teu lado tem alguém sem o Evangelho. Na paz e vida é difícil alguém sem o Evangelho, mas às vezes acontece. Se tiver alguém sem o Evangelho perto de você, mesmo não conhecendo a pessoa, mostre para ela onde nós vamos ler. No livro Jesus que você ganhou tem tudo isso, inclusive até mais detalhado. Por quê? Porque aqui nós vamos ler apenas Mateus, e no Evangelho reunido e no livro Jesus, a vida completa, você tem os quatro evangelhos entrelaçados com ricos detalhes. Mas aqui eu vou ler apenas em Mateus. Está escrito assim: ora, por ocasião da festa, costumava o governador soltar um preso, escolhendo o povo aquele que quisesse. E tinham então um preso bem conhecido chamado Barrabás. Portanto, estando eles reunidos, disse-lhes Pilatos: qual quereis que vos solte, Barrabás ou Jesus, chamado Cristo? Amém? Esse é o fato. Vou reler apenas o versículo 15. Ora, por ocasião da festa. Que festa? A festa de Páscoa, a principal festa em Israel. Nesta festa, judeus que moravam no mundo todo compareciam. A cidade ficava hiperlotada. Pessoas de todos os países do mundo vinham para a cidade santa de Jerusalém. Era uma super festa. Ora, por ocasião da festa, costumava o governador soltar um preso, escolhendo o povo aquele que quisesse. Escolhendo o povo aquele que quisesse. A escolha é do povo, a escolha é da pessoa, a escolha é pessoal, é voluntária, é a pessoa que quer escolher, ela decide. O governador não escolhe por ela, Deus não escolhe por ela. É a pessoa que tem que olhar e decidir: o que eu escolho? E a escolha parecia bem simples, bem fácil. E Pilatos está colocando do lado esquerdo um homicida chamado Barrabás, um homem maligno, ladrão e assassino, um criminoso condenado. E do lado de cá, Jesus, o Cristo, o ungido, o Messias, o Filho de Deus. Parece tão simples, parece tão óbvia essa escolha, mas é a pessoa que vai decidir quem que ela escolhe. Então eu leio mais uma vez aqui o versículo 15, e cada pessoa que está comigo aqui na sede da Paz e Vida do Rio de Janeiro, Brasil, repete em seguida, vamos lá. Ora, por ocasião da festa, costumava o governador soltar um preso, escolhendo o povo, aquele que quisesse. Amém? Quem acredita que isso aconteceu, levante a sua mão abençoada ao céu. Você crê que isso aconteceu? Então desocupe as mãos e dê para esta palavra a melhor salva de palmas que você já deu em toda a sua vida. A melhor salva de palmas que já se ouviu nesta igreja. A melhor salva de palmas que já se ouviu no Rio de Janeiro. A melhor salva de palmas que já se ouviu no Brasil. Abra tua boca e dá glória, glória. Isso, vamos impulsionar estas palmas, porque estas têm de ser as melhores que já se ouviram na terra. Você que está à distância, junte-se a nós aqui no Rio de Janeiro. Glorifique a Deus conosco. Glorifique, aplauda, aplaude e dá glória. Continua, continua, não pare. Pai querido e Deus amado, o teu povo está te aplaudindo e te glorificando. Então sobre cada vida que te exalta, derrama agora a tua bênção, a tua virtude, o teu poder. Esta multidão quer ouvir a tua palavra. Então vem com teu espírito, tome os lábios do pregador, tome a boca do mensageiro. Retira todo impedimento, envia a tua palavra com poder e autoridade. E que a tua palavra vá e produza o resultado para o qual está sendo mandada, em nome do Senhor Jesus. Diga amém, Jesus. Quem tem lugar pode sentar. Nós vamos voltar para o ano 27 DC, ou seja, 27 depois de Cristo, não ano 33, porque isso já está provado há muitos anos. O Papa finalmente admitiu o erro grosseiro do nosso calendário. Na verdade, Jesus Cristo morreu na Páscoa, provavelmente a do dia 9 de abril do ano 27 da era cristã. Pilatos está bastante preocupado. Ele já sabe que uma multidão incalculável virá de todas as nações da terra para Jerusalém, e ele é o governador da Judéia. Jerusalém é a capital. Pilatos não quer rebeliões, não quer tumultos. As guardas romanas estão em alerta, em prontidão. É a maior festa do ano, a maior festa de Israel. Pessoas virão de todas as partes. Pilatos está preocupado. E com seus conselheiros, ele diz: nós vamos matar, executar 3 prisioneiros nessa Páscoa. Deixem tudo preparado. Já deixem 3 cruzes lá naquele monte, fora da cidade. Porque os peregrinos que vierem de todo o mundo, a primeira coisa que eles verão será as 3 cruzes. Se eles vierem com rebelião, com sedição, com protesto, com tumulto, terão medo, porque eles verão as cruzes e saberão que eles poderão estar pregados nelas. Deixem as 3 cruzes prontas. Nós temos aí já 3 criminosos condenados, tudo da quadrilha de Barrabás. Barrabás, que é assassino, que fez emboscada aos soldados romanos, que matou nossos legionários. A quadrilha de Barrabás, esses 3 que estão julgados. eles vão ser executados. De exemplo, para todo Israel e para os judeus que vivem espalhados em toda a terra. E tudo já estava pronto. Tudo. A sentença já estava dada. Os condenados já tinham sido escolhidos. São esses que servirão de exemplos. Aí acontece o inesperado. Pilatos é surpreendido com a chegada das autoridades religiosas da nação, o sumo sacerdote Caifás, acompanhado do seu sogro Anás, e mais o Sinédrio, trazendo um homem que eles acusam de traidor, de terrorista. E eles querem que Pilatos mate este homem que eles estão trazendo. Não tinha quatro cruzes lá. Três cruzes já estavam prontas. Só para quem merecia. E Pilatos, surpreendido com isso, diz: o que ele fez para morrer? Para merecer a morte? Ah, ele tem tumultuado. Ele tem falado que ele é o filho de Deus, que ele é o rei de Israel. Pilatos falou: ei, não quero nem saber dessa história, isso é problema de vocês, matem ele, vocês mesmos. Não, nós não podemos matar ninguém, a nossa lei não permite. Claro que a lei permitia morte por apedrejamento. Mas Jesus Cristo não podia ser morto por apedrejamento. A profecia dizia que para ser maldito de Deus tinha que ser pregado no madeiro. Isso está no Antigo Testamento. Jesus tinha que se fazer maldito por nós. E Jesus já tinha avisado os discípulos: nós estamos indo para Jerusalém, o Filho do Homem será preso, será zombado, escarnecido, escarrado, açoitado, crucificado, morto, mas ao terceiro dia ressuscitará. Nós vamos para Jerusalém. Então Jesus já tinha falado: eu vou morrer crucificado, não vou morrer apedrejado, não vou morrer de facada, não vou morrer de espadada, não vou morrer de acidente, ninguém vai me jogar no precipício. O plano é eu morrer no madeiro, na cruz. Então é Jesus ali na frente de Pilatos. Pilatos diz: isso é problema da religião de vocês, executem vocês este homem. Não, nós não podemos, não podemos. O Senhor que tem que matá-lo. E o modo como os romanos matavam os criminosos era por crucificação. Era assim que os romanos executavam os criminosos, os condenados à morte. Então, Pilatos tinha que entrar na história. Ele não esperava por essa. Já estava tudo planejado. Olha a confusão acontecendo naquela Páscoa. Pilatos vai interrogar Jesus. Rapidamente já vê que Jesus é inocente. Pilatos não está disposto a trocar os condenados que já foram escolhidos e que vão morrer na cruz, que vão ser executados. Pilatos não quer alterar a sua festa particular, porque já está tudo planejado. Então Pilatos começa a se esforçar para liberar Jesus. Mas como queriam que Pilatos tomasse uma atitude, Pilatos falou: vou dar uma surra nele e depois eu vou soltá-lo. E mandou açoitar Jesus com crueldade. Jesus ficou todo arrebentado. Pilatos trouxe Jesus na frente do povo, aquela multidão reunida. Pilatos achou que todo mundo vendo um castigo tão brutal, pronto, já deu. Libera o coitado. Mas a multidão dizia: não, não, você não pode soltá-lo. Se você soltá-lo, você não é amigo de César, porque ele disse que é rei. E Pilatos disse: eu devo crucificar o vosso rei então? E a multidão gritou: nós não temos outro rei senão César. A multidão já fez a escolha do rei errado. A multidão tinha uma escolha: César ou Jesus? Jesus, o rei dos reis. E a multidão já fez a escolha errada: nós não temos outro rei além de César. Tudo bem, escolheu errado na primeira vez, isso acontece com todo mundo. Tem gente que escolhe o kardecismo. Tem gente que escolhe o budismo. Tem gente que escolhe a feitiçaria. Todo mundo escolhe errado. Tem gente que escolhe os ídolos. Não Jesus. Eles escolheram errado na primeira vez. Não, não, nosso rei é César, não é Jesus, não. Não queremos Jesus como rei. Todo mundo escolhe errado, pelo menos uma vez na vida. Mas agora terão chance de uma nova escolha. Pilatos tinha por costume soltar um preso na festa da Páscoa, dar um indulto, mas para agradar os judeus. Um gesto de boa vontade, um gesto de cortesia de Roma com relação aos judeus, aos dominados. Então Pilatos teve a brilhante ideia. Pegue o pior, pegue o chefe daqueles criminosos, o Barrabás, traga ele aqui. E colocou na frente da multidão, Barrabás e Jesus. Você sabe que a palavra Barrabás, ela é feita de duas palavras hebraicas. Bar, que em hebraico significa filho, e Abba, que em hebraico significa pai. Barrabás, portanto, significa filho do pai. Então nós temos dois filhos do pai. Jesus aqui do lado direito e Barrabás do outro lado. Pilatos no meio. Escolha fácil, escolha óbvia. E Pilatos sabia muito bem que aquele povo, por causa da tradição das escrituras e pelas práticas religiosas, era um povo treinado para escolher. Era um povo acostumado a fazer escolhas. Porque está lá no livro de Deuteronômio, capítulo 30, versículo 19. E eu quero que você abra aí para conferir comigo. 1500 anos antes de Cristo. Está escrito o seguinte: os céus e a terra tomam hoje por testemunhas contra ti, que te tenho proposto a vida e a morte, a bênção e a maldição. Escolhe, pois, a vida para que vivas tu e a tua semente. Esse povo de Israel foi ensinado, treinado durante 15 séculos a escolher a vida, a escolher o bem, a escolher a bênção. Um povo treinado a rejeitar o mal, a rejeitar a morte, a rejeitar a iniquidade, a rejeitar a maldição. Escolhe, pois, a vida para que vivas tu e a tua descendência, tu e a tua casa, tu e a tua família. O povo está na frente da escolha. Olha para mim, olha para mim. Você está diante da escolha da tua vida agora. Os céus e a terra tomam por testemunhas contra ti, que hoje tenho te proposto a vida e a morte, a bênção e a maldição. Escolhe, pois, a vida para que vivas tu e a tua família. Você está diante da escolha agora. Quem você vai escolher? Tem dois filhos do pai. Hã? Quem você vai escolher? Parece fácil, mas não é. Tem gente que escolhe Maomé. Tem gente que escolhe Buda. Tem gente que escolhe Kardec. Tem gente que escolhe Iemanjá. Tem gente que escolhe o Jorge. Tem gente que escolhe o Expedito, o Benedito. É uma escolha. Você tem que escolher. A vida é feita de escolhas. Só que esta escolha aqui pode significar vida ou morte. Pode significar bênção ou maldição. É uma escolha tão óbvia, Tão fácil. E mesmo assim, lá em Deuteronômio 30, 19, eu li para você: escolhe, pois, a vida para que vivas tu e a tua família. Deus dizendo: você não está entendendo o que eu estou te mostrando? A bênção e a maldição, a vida e a morte. Mas para você não errar, deixa eu te dar a resposta correta. Escolhe a vida para que vivas tu e a tua família. Deus está dizendo: eu já respondi o enigma. Eu estou apontando para você qual é a escolha correta. Olha só, Deus apontando a escolha correta. Escolhe a vida para que vivas. E continuando no versículo seguinte, lá em Deuteronômio capítulo 30, versículo 20, aqui: amando ao Senhor teu Deus, dando ouvidos à sua voz e te achegando a Ele, pois Ele é a tua vida e a longura dos teus dias. Se achegar ao Senhor, se aproximar dEle, porque Ele é a tua vida e a longura dos teus dias. E uma longura de dias, de vida, não apenas aqui nesta terra, onde você vai viver bastante, mas uma longura de dias, uma longura de vida que nunca mais terá fim. Se você fizer a escolha correta, a longura dos teus dias será por toda a eternidade. Nunca mais você morrerá. Pode alguém, tendo a opção de escolher a bênção e a maldição, a vida e a morte, pode alguém escolher a maldição e a morte? Pode alguém preferir o mal? Só se a pessoa estiver possuída pelo diabo. Jesus disse: agora é a hora e o poder das trevas. A hora e o poder das trevas. As trevas cegam a pessoa. A pessoa começa a defender seus próprios argumentos religiosos. A pessoa começa a justificar escolhas erradas que fez no passado e que não trouxeram nenhum alívio para a sua vida miserável. A pessoa fica defendendo a religião dela, os conceitos religiosos que ela recebeu de tradição familiar, sem qualquer embasamento bíblico, sem qualquer profundidade teológica. A pessoa é capaz de escolher a pedra, o pau, o espírito, a entidade, este mundo até a pessoa é capaz de escolher, porque a pessoa está cega por Satanás. A vida da pessoa está em constante escuridão. Ela não consegue discernir. Mas olha aqui, você que está na escuridão, você que não consegue enxergar, vamos imaginar que o sol se apagou, que essas luzes se apagaram, e que você está lá naquela multidão diante de Pilatos. Vamos imaginar que está tão escuro que as trevas podem até ser tocadas, você não enxerga o rosto de quem está ao teu lado. Vamos imaginar que todos aqui estão em completa escuridão. Ouve a voz de Deus falando. Ouve a voz do Senhor. Ouvindo a sua voz, dando ouvidos à sua voz, diz Deuteronômio 30, 19, dando ouvidos à sua voz, à voz do Senhor, e se achegando a Ele, porque Ele é a tua vida e a longura dos teus dias. Até um cego pode escolher, até um cego pode chegar à escolha correta. A escolha correta é muito fácil, é muito óbvia. É muito fácil, é muito óbvia. Até um cego pode escolher, mesmo sem ver Jesus maltratado, desfigurado. Até um cego pode ouvir Pilatos dizendo: mas eu não vejo crime algum nele, eu não vi nada de errado nele. Até um cego pode escutar isso. Um cego, uma pessoa nas trevas pode ouvir Pilatos dizendo: eu mandei ele para o Herodes. O Herodes também examinou e me devolveu porque disse que ele não fez nada de errado. Crucifica-o, crucifica-o. Até um cego pode ouvir o Pilatos dizendo: eu não vejo nele mal algum. Até um cego pode ouvir isso e saber quem é o bom e quem é o mal, quem é o justo e quem é o ímpio, qual é o certo e qual é o errado, qual é a bênção e qual é a maldição, qual é a vida e qual é a morte. Até um cego pode entender. Mesmo que você não consiga enxergar, Deus está apontando para Jesus e dizendo para Ele: Ele é a tua vida e a longura dos teus dias. Escolhe a vida para que vivas tu e a tua família. Até um cego é capaz de escolher. Mas a escolha é tua. A escolha é tua. Tem três cruzes lá. Quer saber a verdade? Uma é tua. Você está condenado. Você foi julgado, julgada pela rigorosa lei de Deus. E você foi condenado. Uma daquelas cruzes é tua. Por isso que elas estão vazias. Você já foi condenado. Você não tem saída. Você só escapa daquela cruz se Jesus morrer no teu lugar. A cruz do meio era para Barrabás. Ele está condenado, é o último minuto, é o último instante. Mas quando Jesus está perto, até para o pior pecador, no último minuto há esperança de livramento. Quando Jesus está perto, há esperança para você. Você tem que dizer: eu ia morrer naquela cruz, mas escolheram Jesus para morrer no meu lugar. Barrabás foi livre, saiu e voltou para o crime. Eu não. Eu vou escapar da condenação porque Jesus foi escolhido para morrer no meu lugar. E depois que Ele me substituir naquela cruz, eu não vou sair de volta para o mundo, nem para a velha vida. Eu vou ficar o tempo todo na presença dEle, porque Ele é a minha vida e a longura dos meus dias. Eu vou servi-Lo até o fim. Nunca mais eu volto para as velhas práticas. E é isso que vai acontecer agora. Caso você escolha bem, então Jesus terá morrido na cruz no teu lugar. Se você escolher certo, se você escolher a vida e a bênção, se você descruzar os teus braços e se achegar a Ele, diz a palavra. Pilatos ainda protestou pela última vez. Estamos na escuridão, o sol se apagou, as luzes se apagaram, e você é um cego, uma cega, você não está vendo nada. Mas você pode ouvir Pilatos dizendo: me traga uma bacia com água. E trazem a bacia com água. Pilatos, de maneira ilustrativa, ele pega aquela bacia com água e começa a lavar as mãos na frente da multidão. Ué, por que que ele está lavando as mãos? Por que que Pilatos está lavando as mãos? Ele vai comer alguma coisa? Por que que ele está lavando as mãos? Pilatos faz um gesto teatral, um último recurso. Pilatos diz: eu estou lavando as minhas mãos do sangue desse justo. Pilatos dizendo: ele é justo. Eu estou lavando as minhas mãos, porque o sangue dele vai ser derramado e ele nada fez. Ele é justo. Eu estou lavando as minhas mãos, eu não quero ser culpado desse sangue. E a multidão cega gritou: o seu sangue caia sobre nós e sobre os nossos filhos. Aí você entende porque Jerusalém foi destruída no ano 70 da era cristã, pelas mãos do general Tito. Aí você entende porque que tantas perseguições aconteceram na descendência de Abraão e continua acontecendo até hoje. Não parou com Hitler, não. Não parou com Hitler. Continua até hoje. O peso do sangue inocente de Jesus caindo sobre a cabeça daqueles que o rejeitaram, sobre a descendência que continua rejeitando Jesus, porque eles não recebem Jesus até hoje. Para eles, Jesus é um farsante, é um mentiroso, não ressuscitou, não é o Filho de Deus, é tudo mentira, é tudo invenção. Por isso que o sangue de Jesus continua caindo sobre eles e sobre seus filhos. É isso que você quer? É isso que você quer sobre a tua vida e sobre a tua família? Que o sangue inocente e puro de Jesus continue caindo sobre você, não para lavar os teus pecados, mas para te condenar, para que desgraças e maldições continuem acontecendo na tua família, uma família de alcoólatras, uma família de viciados, uma família que vive no crime, sempre tem alguém na cadeia, sempre tem alguém processado, uma família infeliz, uma família desestruturada, uma família violenta, uma família desagregada, uma família que se odeia. É isso que você quer que continue acontecendo com a tua família? Deus está apontando para Jesus e dizendo: achega-te a Ele, porque Ele é a tua vida e a longura dos teus dias e também da tua família. Está na hora de escolher. Está na hora de escolher, acabou a moleza. Acabou a moleza, está na hora de escolher e tem que escolher agora. Porque Deus está dizendo: os céus e a terra eu tomo agora, tomo hoje. Deus está dizendo hoje, por testemunhas contra ti, que hoje tenho te proposto a vida e a morte, a bênção e a maldição. E Deus volta a insistir com você: larga a mão de ser bobo, larga a mão de ser boba, escolhe a vida, escolhe a vida para que vivas tu e a tua família, porque Ele é a tua vida e a longura dos teus dias. Toda a igreja fica de pé. Tua cruz está pronta, você já está condenado. Tua cruz está pronta. Tem três cruzes vazias lá, uma é tua. Você já foi condenado, condenada. É o último minuto para você. É a última chance que você está recebendo. Não estou sendo dramático, não. Estou sendo verdadeiro. Deus está dizendo que é hoje que você tem que decidir. É hoje que você tem que escolher entre a vida e a morte, a bênção e a maldição. A tua cruz está lá. Quer ser pregado nela? Antes, você vai sofrer muito. Antes de ser finalmente pregado nela, você vai sofrer muito. Muito humilhado, muito açoitado, muito pisado, muito escarrado. Antes você vai sofrer muito nesta vida, antes de finalmente ser pregado na cruz. É isso que você quer, a maldição e a morte? É isso que você escolhe, a maldição e a morte? Tem três cruzes lá, uma é sua. Escolhe certo. Escolhe, se achega a Ele. Porque Ele é a tua vida e a longura dos teus dias. Se achegue ao Senhor teu Deus, se achegue a

Ele não diria, eu não vou morrer no lugar do Barrabás, esse cara não vale nada, esse cara não presta, esse cara não vale uma gota do meu sangue, eu não vou morrer por esse vagabundo, coisa nenhuma. Mas Jesus veio para isso mesmo. Ele veio para buscar e salvar o que se havia perdido. Ele veio para dar a sua vida em resgate de muitos. Ele veio para morrer no nosso lugar. Você tem que se achegar a Ele e crer e dizer: Senhor, eu creio que aquela cruz era minha, mas o Senhor voluntariamente morreu no meu lugar. E é por isso que eu te recebo como único, suficiente, exclusivo e eterno Salvador. Você tem que dizer isso para Ele, se achegar a Ele, se achegar ao Senhor teu Deus, porque Ele é a tua vida e a longura dos teus dias. Olhem todos para mim, é a hora da escolha. Deus disse, hoje, agora, os céus e a terra tomam agora por testemunhas contra ti, que hoje tenho te proposto a vida e a morte, a bênção e a maldição. Escolhe, pois, a vida para que vivas tu e a tua família. Então quero ver se você vai escolher direito agora, porque o céu é nossa testemunha. Olha bem para mim, o céu está sendo nossa testemunha de que hoje, agora, Deus está colocando diante de você a vida e a morte, a bênção e a maldição. O céu está te assistindo. Você vai continuar com a mão abaixada? Você vai continuar com os braços cruzados? Vai ficar indiferente? Dá na mesma. Ficar na sua, escondidinho, escondidinha, dá na mesma. É o mesmo que não escolher, é omissão. Agora Deus está dizendo: escolhe a vida para que vivas. Não dá para ficar omisso. Não dá para fingir que não é com você. Não dá para ficar neutro nessa história. Ou você escolhe Barrabás e tudo que ele representa, e Barrabás representa a vida mundana, o crime, o pecado, a falta de respeito com os seres humanos, a falta de amor pela vida, a maldade em pessoa, a maldição, a praga e a morte, isso que ele representa. E ele representa todas as falsas religiões que te apresentaram e que você seguiu até hoje. Barrabás representa a escolha errada, mas você é livre para escolher. É você que vai decidir agora se quer a bênção ou a maldição, a vida ou a morte. Está tão fácil escolher. Os céus estão sendo testemunhas. Testemunhas invisíveis agora nos contemplam. Testemunhas invisíveis estão te vendo. Os olhos do Senhor estão em toda a terra e Ele está te vendo agora. Ele quer saber o que você escolhe. Eu pergunto, quem aqui escolhe Jesus e quer recebê-lo como único, suficiente, exclusivo e eterno Salvador? Feche os seus olhos, feche os seus olhos. Se você escolhe Jesus como seu único, suficiente, exclusivo e eterno Salvador, ainda que você fosse um cego, ainda que você não estivesse vendo nada, mas está ouvindo a palavra, e a palavra está dizendo que só Jesus salva, Ele é a tua vida e a longura dos teus dias. Se você escolhe Jesus, então ergue tua mão direita assim bem alto. Eu escolho receber Jesus como meu único, suficiente, exclusivo e eterno Salvador. Faz assim com a tua mão, faz assim com a tua mão, chacoalha a tua mão, acena com a tua mão. Todos que ergueram as mãos, você está escolhendo Jesus? Está escolhendo? O céu está te vendo e a igreja também, a terra está te vendo. Somos tuas testemunhas. Saia do teu lugar e vem aqui para frente agora, todos que ergueram as mãos. O céu é tua testemunha, a terra é tua testemunha, de que hoje você está escolhendo a vida e a bênção, que hoje você está se chegando ao Senhor teu Deus. Vamos aplaudir mais, igreja, por cada vida que está chegando, por cada vida que está escolhendo bem. Vamos aplaudir mais, pede licença e vem, não fica na sua não. Não fica na sua não, sai do teu lugar e vem aqui para frente. Não fica na sua não, sai do teu lugar e vem aqui para frente. Vamos aplaudir mais ao nome de Jesus. É a hora da decisão, é a hora da escolha definitiva.

0: Ou você escolhe certo ou você escolhe errado. Não dá para ficar omisso, não dá para ficar de braços cruzados. Você tem que se manifestar agora. O que é que você escolhe? Vamos aplaudir mais ao nome de Jesus por quem está escolhendo a vida. Vem aqui para frente, vem aqui para frente quem está escolhendo a vida. Eu não entendo como que um filho de Deus, depois de ter experimentado a alegria da salvação, pode desistir do Salvador e voltar para o mundo e fica se enganando, dizendo: eu continuo acreditando em Cristo, eu não acredito em Buda, não acredito em Maomé, eu não acredito em Confúcio, eu não acredito em Kardec, eu não acredito em ídolos, eu não acredito em nada disso, né? Eu só acredito em Jesus, mas eu não vou mais na igreja. Eu não sei como você se engana com isso. O diabo realmente conseguiu te enganar, porque o diabo colocou uma escolha diante de você: a igreja ou o mundo? E você escolheu o mundo, voltou para o mundo. Não venha me dizer que você continua salvo, não, é mentira. É mentira. Há quanto tempo você não toma a Santa Ceia? Há quanto tempo você não toma a Santa Ceia do Senhor? Então, filho pródigo, filha pródiga, e todos que estão sem igreja, todos eu estou falando, o céu é testemunha e a igreja também. Todos que estão sem igreja e todos que são filhos pródigos, vem aqui para frente agora que nós vamos orar. E a tua vida vai ser restaurada. Venha, é a hora da escolha. A igreja ou o mundo? A vida eterna ou este século? O tempo futuro ou o tempo presente? Responda: o tempo futuro ou o tempo presente? Vamos aplaudir mais ao nome de Jesus. Você que está escolhendo as coisas eternas e está vindo para frente. Você que está escolhendo a casa de Deus e rejeitando o mundo. Vem aqui para frente. Vamos aplaudir mais a Jesus. Vamos aplaudir mais a Jesus. Isso, você que está escolhendo a casa de Deus e rejeitando o mundo, vem aqui para frente. Olha só, vamos aplaudir mais, vamos aplaudir mais. Agora eu quero chamar todos que estão precisando de oração, porque andam desanimados, desanimadas, com dificuldades para seguir as pegadas de Cristo. Vem aqui para frente. Você que está pensando em desistir, você que está fraco, fraca na fé, vem aqui para frente também que nós vamos orar. A palavra de Deus diz: orai uns pelos outros. E Jesus disse: quem perseverar até o fim será salvo. Quem perseverar até o fim será salvo. Você não pode desistir. Eu não tenho escolha. Olha, deixa eu dizer uma coisa. Eu vejo assim a minha vida. Eu vejo assim o meu caso. Vou te falar do meu caso. Eu não tenho mais escolha. Para mim só interessa a vida. Para mim não interessa mais nada. Não me interessam os prazeres do mundo, as riquezas deste mundo, a glória deste mundo. A minha única opção é Jesus Cristo. Eu não tenho escolha. Eu não vejo o mundo como escolha. Eu não vejo os prazeres da carne como opção, como escolha. Não, não vejo. Eu não vejo a glória e a riqueza deste mundo como coisa para eu escolher. Eu não vejo. Porque eu não tenho escolha. E eu não tenho escolha porque eu já escolhi. Eu já escolhi. E eu não abro mão do que eu escolhi. Eu não abro mão de Jesus Cristo. Quero falar com você que está assistindo esta mensagem pela TV, pela internet. Quero falar com você que está ouvindo pela rádio, em casa, no presídio, em trânsito, em toda parte. Quero falar com você que baixou essa mensagem no youtube.com/joanribe. Quero falar com você que está assistindo esta mensagem no Facebook, nas redes sociais. Eu só sei de uma coisa: Deus falou com você hoje e Ele te propôs a escolha. Se você já escolheu, você que está à distância, você que está longe, Você pode se ajoelhar ao lado do teu televisor, ou ao lado do teu rádio, ou ao lado do teu computador, então faça isso. Se você está em trânsito e não tem como se ajoelhar, faça um sinal para Deus. Se você escolheu certo, se você aceitou a indicação de Deus, a escolha que Deus fez, Deus indicou para você que o Senhor é a tua vida e a longura dos teus dias. Se você escolheu Jesus, mesmo à distância, coloque a mão direita sobre o teu coração, se você não pode se ajoelhar. E eu vou me ajoelhar aqui no altar e vou pedir para todos que vieram para frente que se ajoelhem também. E a igreja continua de pé, por favor. Neste momento eu vou pedir para a igreja escolher alguém que está ajoelhado, ajoelhada, e estender a mão abençoada na direção deles. Escolha alguém, estenda a tua mão abençoada na direção de alguém aqui na frente. E você que está aqui na frente de joelhos, e você que está à distância de joelhos, e você que está à distância ouvindo e não pode se ajoelhar, mas está com a mão direita sobre o coração, todos orem assim comigo. Coloque a tua mão direita sobre o teu coração também, você que está aqui na sede da Vila da Penha, Rio de Janeiro. Ore assim comigo, mas ore com fé. Meu Deus e meu Pai. Com bastante fé. Meu Deus e meu Pai. Eu não sou teu filho como Barrabás. Eu sou teu filho como Jesus Cristo. Porque eu fiz a escolha certa. E a tua palavra garante que quem escolhe Jesus recebe o poder de se tornar verdadeiramente filho de Deus. E a partir de agora eu tomo posse desse meu novo nascimento. Eu nasci de novo por Jesus Cristo, o meu único, suficiente, exclusivo e eterno Salvador. Escreve, Senhor, o meu nome no livro da vida e no livro das obras. Registra lá que hoje o céu e a terra são minhas testemunhas de que eu dobrei os meus joelhos para entregar minha vida para Jesus, a quem eu escolhi para todo sempre, e vou servi-lo até o último segundo para a glória do teu nome e do Senhor Jesus para todo sempre. Amém.
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4: Meia-noite 33.
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6: Guia-me na tua verdade e ensina-me, pois tu és o Deus da minha salvação, em quem eu espero todo dia. Salmo 25, versículo 5.
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4: Meia-noite e 35.
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2: Meia-noite 51.
3: Assim diz a Bíblia.
4: Eis que os olhos do Senhor estão sobre os que o temem, sobre os que esperam na sua misericórdia. Salmo 33, verso 18.
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2: Meia-noite 52.
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1: Esse, meu amigo, meu grande amigo.

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1: Uma e onze.
2: Assim diz a Bíblia.
3: A minha alma descansa somente em Deus. Dele vem a minha salvação. Somente Ele é a rocha que me salva. Ele é a minha torre segura. Salmo 62, versículos 1 e 2.

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4: Uma e 13.
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2: Uma e 33.
3: Assim diz a Bíblia.
4: O Senhor é o meu pastor e nada me faltará. Ele me faz repousar em pastos verdejantes. Leva-me para junto das águas de descanso. Salmo 23, versos 1 e 2.
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2: Uma e 34.
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11: Graças a Deus, estamos aqui mais uma vez. Seja muito bem-vindo, muito prazer. Eu sou o Johnny Silva. Esse é o nosso Worship Inbox, começando nesta quarta-feira maravilhosa. Hoje, 26 de agosto de 2026, está começando essa programação aqui no seu rádio. Você que curte a gente aí pela Alexa, pelo aplicativo, pelo site, quero agradecer, tá bom? Fique sempre com a gente. Vamos juntos nesta horinha gostosa. Johnny Silva, uma horinha com você aqui com muito louvor. Aquele louvor que toca o seu coração, que marcou época na sua vida. Os louvores mais recentes, todos esses vocês vão ouvir aqui no nosso Worship Inbox. Até atrapalhou aqui o meu português. Ah, tá chegando por aqui o Ministério Nova Jerusalém com a participação do Eli Soares. Aumenta o som aí. Ah, gente, é maravilhoso ter você aqui, tá bom? Nesta quarta-feira, meio que de semana. Vamos juntos louvar a Deus.

Você curtindo o melhor do louvor e da adoração nacional e internacional. Phil Wickham aqui na nossa programação, passou o Bruna Oli e continuamos nesta mesma vibe. Que maravilha, né? Onde quer que você esteja, no Brasil, fora do Brasil, em qualquer cantinho do Brasil, ouvindo a gente no seu trabalho, em casa, no trânsito, no comércio, na fazenda, no campo. Continuamos por aqui, tá? Com muitos louvores maravilhosos. Tá chegando por aqui o Marcelo Aguiar com Oséias Silva. Aumenta o volume aí, é o nosso Worshiping Box no ar.

0: você ouvindo o Ministério Mergulhar, eu me rendo. Vou para um breve intervalo. Fala em mergulhar. Vou tomar um pouquinho de água, tá bom? já estarei de volta trazendo mais louvores aqui nesta rádio maravilhosa. Ah, nessa vibe incrível, né? Que Deus tem preparado pra gente. Muito obrigado pela sua sintonia. Já eu volto.
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3: Duas e quatro.
4: Assim diz a Bíblia.
5: O Senhor é também alto refúgio para o oprimido, refúgio nas horas de tribulação. Em ti, pois, confiam os que conhecem o teu nome, porque tu, Senhor, não desamparas os que te buscam. Salmo 9, versículos 9 e 10.
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3: Duas e cinco.
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0: Chegando por aqui, Delino Marçal. Deus é Deus.
8: 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Não importa a circunstância.

Antônio Cláudio, Antônio Cláudio e a linda canção Tudo Que Restou. Jesus Sofreu foi o outro hino que ouvimos com Ageu e Sara aqui na programação.

Armando Filho, Vitória te dará. Antes teve Aparecido de Souza, O Grande Oleiro. Vitória te dará foi com Armando Filho, né? Pra gente recordar aqui, quando Armando Filho ainda não era assim famoso, né? Conhecido. E muita gente não conhece essas canções do Armando Filho. Eu acompanhei isso desde a década de 70. Armando Filho já cantava para Deus.

bonita canção de Genival Calixto, Sobre Esta Pedra. Antes, a gente tocou O Missionário, na voz do Cícero Nogueira, aqui na programação.

Por que Moisés não alcançou a terra prometida? Moisés foi o homem que falou com Deus face a face, que abriu o mar com um cajado e liderou uma multidão por 40 anos no deserto. Ele desafiou o faraó, recebeu as tábuas da lei no Sinai e intercedeu por um povo rebelde inúmeras vezes. Se alguém parecia digno de entrar na terra prometida, esse alguém era Moisés. Mas, surpreendentemente, ele não entrou. Mas por que isso não aconteceu? Essa é uma das perguntas mais intrigantes da Bíblia. E a resposta não está em um grande pecado, mas em uma falha de conduta que, aos olhos de Deus, carregava um peso muito maior do que parece. Neste vídeo, vamos entender o que realmente aconteceu, qual foi o erro de Moisés e por que Deus foi tão firme com alguém que foi tão fiel. Prepare-se para ver como, às vezes, o problema não está na força do gesto, mas na intenção do coração. Tudo acontece em um momento crítico da jornada no deserto. O povo de Israel, mais uma vez, está sedento e, como tantas outras vezes, começa a murmurar contra Moisés e Arão. Não havia água, nem esperança. A pressão sobre Moisés aumentava e ele, como líder, se volta ao Senhor em busca de direção. Deus dá uma ordem clara. Toma o cajado e falai a rocha perante os olhos deles, e ela dará sua água. Números 20:8. O comando era específico. Falar a rocha. Era uma demonstração de fé, uma forma de mostrar que não era o cajado nem Moisés, mas a palavra de Deus que operava o milagre. Mas Moisés, tomado talvez por frustração, raiva ou cansaço, faz diferente. Ele repreende o povo duramente e, em vez de falar a rocha, bate nela duas vezes com o cajado. A água jorra, o povo bebe, mas o gesto tem consequências profundas. O que parecia um simples erro de execução, na verdade revelava algo maior: quebra de confiança, desobediência e, principalmente, uma ofensa à santidade de Deus diante de todo o povo. E é justamente este ponto que Deus destaca no versículo seguinte: porque não crestes em mim para me santificardes diante dos filhos de Israel. Números 20:12. Ou seja, a atitude de Moisés revelou uma falha de confiança na palavra de Deus. Quando Deus ordenou que ele falasse à rocha, a instrução não era apenas sobre o método, era sobre a mensagem. Deus queria mostrar ao povo que o milagre vinha da sua palavra e não do cajado nem da força humana. Mas Moisés, tomado pela frustração com o povo e talvez pela pressão do momento, preferiu agir por impulso. Em vez de falar com a rocha, ele a feriu duas vezes. E ao fazer isso, misturou a ordem divina com sua própria maneira de conduzir a situação. No lugar da fé silenciosa e obediente, ele optou pelo gesto brusco e pela repreensão. Ouve agora, rebeldes, porventura faremos sair água desta rocha para vós? Números 20:10. Note que Moisés diz faremos sair água, colocando-se, com Arão, como agente do milagre. E é exatamente aqui que reside o problema. Ele tomou para si um papel que era exclusivo de Deus. A ação não apenas desobedeceu à instrução, mas desviou a glória que deveria ser dada ao Senhor. Isso é o que Deus repreende com severidade. Porque não crestes em mim para me santificardes diante dos filhos de Israel. Números 20:12. A desobediência, nesse caso, nasce da incredulidade. Não uma incredulidade completa, como se Moisés duvidasse do poder de Deus, mas uma incredulidade sutil que aparece quando deixamos de confiar no modo de Deus e decidimos agir do nosso jeito. E para alguém com a responsabilidade espiritual que Moisés tinha, esse tipo de falha não podia passar em branco. É por isso que, mesmo com toda sua trajetória de fé, ele não escapou das consequências. A punição de Deus não foi impulsiva nem desproporcional. Foi uma decisão firme e consciente, baseada no princípio de que quanto maior a responsabilidade, maior é o peso da obediência. Moisés não era um seguidor comum. Ele era o representante direto de Deus diante do povo. Portanto, seu erro carregava implicações espirituais profundas.
Por isso, mesmo tendo conduzido os israelitas durante décadas, mesmo sendo chamado de servo fiel por Deus, Moisés recebe uma sentença dolorosa. Ele verá a terra prometida, mas não poderá entrar nela. Em Deuteronômio 32:52, Deus declara: "Pelo que verás a terra diante de ti, todavia não entrarás nela, na terra que dou aos filhos de Israel." E assim acontece. No final de sua vida, Deus leva Moisés ao alto do monte e lá de cima ele contempla a promessa se cumprindo diante dos seus olhos, a terra de Canaã, vasta, fértil e bela, mas inalcançável para ele. Moisés, o grande libertador, morre no deserto com a promessa à vista, e não por falta de esforço, mas por um único momento em que falhou em honrar a santidade de Deus. Isso nos ensina que a fidelidade a Deus não é medida apenas pelas grandes ações do passado, mas pela constância da obediência ao longo da jornada. Esse acontecimento também nos ensina que quanto maior o conhecimento, maior a responsabilidade. Moisés não era um seguidor comum, ele era a liderança espiritual de um povo inteiro. Quando ele falhou, não falhou apenas como indivíduo, mas como representante da santidade de Deus diante da congregação. Sua desobediência pública transmitiu uma imagem distorcida do caráter divino, e isso para Deus era inaceitável. Essa história nos mostra que Deus leva a obediência a sério. Ele não negocia sua palavra, nem relativiza as instruções que dá. Para Deus, obedecer parcialmente ainda é desobedecer. Moisés agiu com sinceridade? Sim, mas a sinceridade por si só não substitui a obediência. Ele errou no detalhe, mas foi exatamente nesse detalhe que a glória de Deus deveria ter sido exaltada. No entanto, mesmo punindo Moisés, ele não o rejeita. Ainda o chama de servo fiel e o leva para ver a terra. E mais adiante, nas páginas do Novo Testamento, Moisés reaparece ao lado de Elias no Monte da Transfiguração, ao lado de Jesus, provando que o plano eterno de Deus jamais é frustrado por erros humanos. Ou seja, Deus é justo, mas também é cheio de misericórdia. Ele não passa a mão sobre o erro, mas também não apaga a história de quem o ama. Ele corrige, mas também honra. A história de Moisés nos lembra que Deus é justo, mas também é misericordioso. Ele não apagou o seu legado e não anulou seus anos de fidelidade, mas usou o seu erro para nos ensinar algo. A fé, portanto, não é uma questão de grandes milagres, mas de confiar plenamente, de obedecer com o coração, mesmo nos detalhes que parecem pequenos. Que possamos aprender com Moisés que a jornada com Deus exige constância, obediência e reverência, e que nossa maior vitória está em manter a fé viva, mesmo quando os caminhos são difíceis. Se você gostou desse conteúdo, deixe seu comentário e compartilhe suas reflexões. E não se esqueça de se inscrever para acompanhar mais conteúdos que transformam a sua caminhada espiritual. Que Deus o abençoe!

Daí você ouviu a linda mensagem musical na voz da Guiomar Vitor, Libertador de Israel. Antes, a gente ouviu essa reflexão aí sobre a Bíblia Sagrada, né? Muito legal, muito bom mesmo a gente ouvir, né, sobre Moisés. Antes teve o grupo Chama Viva, Água Verdadeira.

Agora tem Mara Lima, lembrando que o nosso WhatsApp é o 62981766951. 62981766951. Mara Lima canta Não Te Esqueci.

Mara Lima cantou bonito pra gente, não te esqueci aqui na programação. Que bonita mensagem musical pra gente relembrar.

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Ainda hoje, de ponta a ponta, este Brasil ouve e canta as melodias profanas da famosa dupla. Eles, Curió e Canarinho, eram assim.

anos. Mas, um belo dia, a misericórdia do Senhor Jesus alcançou também Canarinho, que sempre se dizia católico. E dizemos também, porque, por incrível que pareça, já anteriormente caíra sobre Curió, ex-evangélico, agora apostatado, errando.

E você ouviu aí História Real, Curió e Canarinho aqui na nossa programação, hein? Que testemunho! Muito bom, muito bom. É, que saudade, né? Essas canções bonitas aí do Curió e Canarinho, do álbum Nova Jerusalém.

Bonita canção da Melissa, pra gente relembrar aqui. Oh, que doce paz. Bonita canção pra gente relembrar. Agora é momento de oração, é momento da gente falar com Deus, né? É momento da gente conversar com o nosso Deus, pois afinal de contas foi Ele que nos fez estar aqui. Querido Deus, amado Pai Celestial, muito obrigado, Senhor, por mais um dia, pela saúde, pela paz. Obrigado, Senhor, porque o Senhor é a força que nos sustenta, que nos guia. E agora, Senhor, para encerrar esta programação, eu entrego a minha vida e peço que o Senhor abençoe todos nós, dando-nos uma noite abençoada, dando-nos uma noite feliz, protegendo-nos contra todos os males. Que a mão do Senhor esteja estendida sobre nós e que o perdão para os nossos pecados possa ser recebido, Senhor. Dá-nos a Tua graça, a Tua bênção, no nome santo do Senhor Jesus. Nós pedimos, amém, Senhor. Amém.

Fim de programa. Eu volto querendo Deus amanhã, a partir das 21 horas, se Deus assim nos permitir. Seu amigo Lucas Afonso está indo embora, mas amanhã estaremos de volta. Fique com Denise Fernandes e o Tocando Corações na Paraná Gospel e nas outras emissoras. A programação musical segue para você. Grande abraço e até amanhã, se Deus quiser.

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2: Olá, povo de Deus! E aí, tudo bem com você, meu irmão? Tudo bem com você, minha irmã? Sejam bem-vindos e a partir de agora chegando por aqui mais um programa Sertanejo Gospel, o seu programa campeão em audiência. Eu tô chegando. Quarta-feira, 26 de agosto, 2026. Abraçando você que tá em casa, no trabalho, no campo, estradas e rodovias, sítios e fazendas, criançada, meninada, bom e suave é. Que os irmãos vivam em união. Que prazer ter a sua audiência, a sua companhia pelo site, aplicativo, Alexa, em qualquer lugar do Brasil e do mundo. Que bom também ter você por aqui também. Eu sou Israel Ferreira no Instagram, @ Israel Ferreira Locutor é o meu endereço, me segue lá que eu te sigo de volta. Já já no programa tem John e Luan, a Dessa Priscila com Nicole Souza, Sandro Nazireu. E para começar bem, vamos meditar na santa e gloriosa palavra de Deus. O Senhor é minha força e meu escudo, nele o meu coração confia, nele fui socorrido, por isso o meu coração exulta e com meu cântico louvarei. O Senhor é a força do seu povo, refúgio salvador do seu ungido. Salmos 28, versos 7 e 8. Meu irmão, minha irmã, já foi dito que a confiança é o alicerce de qualquer relacionamento. Quando acaba a confiança, não tem mais volta. Acaba a amizade, perde o emprego e dificilmente se resgata o casamento. Alguém escreveu que confiança é como uma bela louça, já ouviu esse ditado? Pois é, se quebrar, você pode até colar os cacos, mas nunca mais terá de volta o seu esplendor. Ou seja, não tem conserto. Há controvérsias, mas reconheço que é realmente muito difícil manter laços quando não se tem e principalmente quando se perde a confiança. A confiança é o que nos une a Deus e nos permite prosseguir com esperança e amor. Você concorda comigo? Então diga amém. Quarta-feira, hoje é dia de cantar louvor ao nosso Deus. E a gente começa bem com Elizabeth Salles, Ele Comanda.

0: Nunes, advogado. A dessa Priscila com Nicole Souza. Chorar pra quê? E você já mandou mensagem aqui pro WhatsApp do nosso programa, é nossa emissora? Pode ficar à vontade. Fala pra mim de onde é que você acompanha o nosso Sertanejo Gospel, que volta já com muito mais.
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3: Está na Bíblia.
4: Hebreus 12:15. Que nenhuma raiz de amargura brote e cause perturbação, contaminando muitos.
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3: Cinco e cinco.
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0: No clima da sua quarta, para você ouvir, louvar também, ouvindo a nossa programação em qualquer lugar do país, através de milhas ondas do rádio, bem-vindo, bem-vinda. Canção e louvor, sem mim.

0: mundo portal.
1: Jonas Maciel, Boas Novas, John e Luan, Mundo em Ciumado. É mais um bloco dessa quarta-feira, o nosso sertanejo gospel, abraçando você da Assembleia de Deus, você batista, metodista, wesleyana, presbiteriana, você católico, você adventista também, testemunho de Jeová. O povo de Deus se reúne para louvar o seu santo nome aqui na nossa emissora com o sertanejo gospel que volta cantando parabéns para você.
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4: Cinco e quinze.
5: Assim diz a Bíblia.
6: Não vos deixeis envolver por doutrinas várias e estranhas, porquanto o que vale é estar o coração confirmado com graça e não com alimentos. Hebreus 13, 9.
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4: Cinco e 17.
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1: Que coisa boa também ter você por aqui, bem-vindo, bem-vinda. Hoje é quarta, 26 de agosto, é o seu dia, o seu aniversário, 26/8/2026. Então, parabéns pra você nessa data querida, muitas felicidades, muitos e muitos anos de vida, que o Senhor te abençoe, te dê santidade, muitos anos de vida, muitas felicidades. Parabéns, meu irmão, parabéns, minha irmã. Hoje é o Dia Internacional da Declaração dos Direitos do Homem e do Cidadão, Dia Internacional da Igualdade Feminina. É aniversário de Campo Grande, Mato Grosso do Sul, Nova Maringá, no Mato Grosso, Jundia, Alagoas, Ipu e Brejo Santo, no Ceará, e Navegantes, em Santa Catarina. Em sua homenagem, Luiz Felipe, amo te adorar.

0: Perca a Esperança, Dilson Rossi cantou pra gente. Ouvimos antes o Valdeci Aguiar, Vai Dar Tudo Certo. Abre da sequência, Dani Berrios, linda canção. Tá chegando o intervalo, já já eu volto com mais aqui. O intervalo é o intervalo mais rápido do rádio. Já já tem mais clássicos pra você recordar comigo aqui no programa Matando Saudade.
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3: Seis e vinte e quatro.
4: Assim diz a Bíblia.
5: Na mão de Deus está a alma de todo ser vivente e o espírito de todo gênero humano. Jó capítulo 12, verso 10.
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3: Seis e vinte e cinco.
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0: De volta com você, a viagem continua. Programa Matando Saudades segue trazendo o passado de presente no seu rádio. Nesta quarta-feira abençoada, prazer enorme estar com você de segunda a sexta-feira, neste horário, nesta rádio. Essa rádio que tem, sem dúvida nenhuma, a melhor programação para os melhores ouvintes. Meu abraço para Késia, Késia Santos, conosco lá na Bahia, indo para o trabalho e acompanhando a nossa programação todos os dias, sempre confirmando a audiência. Que Deus abençoe. Bom dia de trabalho para você, minha irmã. Conosco também as costureiras em Santa Catarina, trabalhando e acompanhando a nossa programação. Bom trabalho, que Deus abençoe. Onde você estiver, participe da programação 419-9829-5627, 419-9829-5627. Abrindo a sequência, tem Mara Dalila, Um Povo Santo.

0: Salvador, tá aí, canção linda demais com o pastor Marco Feliciano. Vimos antes Prisma Brasil, Um Milagre Senhor, que abriu a sequência foi Mara Dalila, Um Povo Santo. Tá chegando já o último intervalo do programa, daqui a pouquinho eu volto pra última sequência. Na última sequência tem Dose Dupla, hoje Mara Lima vai cantar duas lindíssimas canções, daqui a pouquinho no nosso Dose Dupla. Chegando o intervalo, volto já com muito mais.
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4: Com efeito, passa o homem como uma sombra. Em vão se inquieta. Amontoa tesouros e não sabe quem os levará. Salmo 39, verso 6.
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2: Seis e 43.
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5: De volta agora para a última sequência de clássicos da música evangélica, aqui no programa Matando Saudade, edição desta quarta-feira. Tempo passa rápido demais, né? Última sequência já. Abrindo a última sequência com essa canção linda. Sofia Cardoso, Céu, Morada de Meu Deus. Na sequência, Mara Lima, no Dose Dupla.

0: nós tivemos dose dupla com Mara Lima, finalizando o programa Matando Saudade, edição desta quarta-feira. Duas lindíssimas canções, Palavras Verdadeiras e a canção Além da Morte. E assim finalizamos o nosso programa Matando Saudade, edição desta quarta-feira, dia 26 de agosto. Sou grato a Deus pela oportunidade de ter estado aqui com você e sou grato a você pelo carinho, pela audiência, pela participação. Muito obrigado de coração. O programa Matando Saudade volta, se Deus quiser, amanhã, neste mesmo horário, nesta mesma rádio. Forte abraço, fiquem com Deus e até amanhã na doce paz do Senhor Jesus.
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1: Assim diz a Bíblia.
2: Ensina-me, Senhor, o teu caminho e andarei na tua verdade. Dispõe-me o coração só para temer o teu nome. Salmo 86:11.
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3: Sete e 36.
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7: Olá. Quarta-feira, 26 de agosto de 2026. É hora de informação, é hora de prestação de serviço. É hora de assumir mais uma vez o compromisso com a verdade dos fatos, mas principalmente com você, ouvinte, que nos prestigia, que confia no nosso trabalho e principalmente que nos acompanha. Aquele carinho especial, uma ótima quarta-feira para todos. Hoje, dia do catequista, dia internacional da igualdade feminina, dia de São Zeferino, dia do aniversário de Campo Grande, dia mundial do cachorro e também dia de você ficar bem informado aqui no JVN. Os estudantes que possuem débitos com o Fundo de Financiamento Estudantil têm até o dia 16 de setembro para renegociar suas dívidas através do programa Desenrola FIES 2026. A negociação oferece descontos e condições facilitadas de pagamento diretamente pelos canais digitais da Caixa Econômica Federal ou do Banco do Brasil, de acordo com a instituição onde o contrato foi firmado. As vantagens aplicadas variam conforme o histórico e a situação de cada beneficiário, ou seja, cada caso é um caso. Podem participar da renegociação os estudantes com contratos firmados até o ano de 2017, que já estavam na fase de amortização em 4 de maio de 2026. A medida atende tanto quem está em dia quanto quem está com parcelas em atraso e com o nome negativado. Após a formalização do acordo e a quitação da entrada, o nome do titular e dos fiadores é retirado dos cadastros de proteção ao crédito. Contratos feitos a partir de 2018 ou ainda em fase de curso não entram no programa. Este é o JVN, sua dose diária de informação, e você acompanha ainda hoje.
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7: Ex-dono da REAG entrega proposta de delação à PGR com foco em fraudes no Banco Master. Movimentos sociais criam carta de segurança pública e vão cobrar compromissos de candidatos. Brasil e Estados Unidos retomam negociações para tentar reverter sobretaxa produtos brasileiros. Vendas do Tesouro Direto em julho atingem maior volume da história para o mês. Junho Vermelho é oficializado por lei para incentivar a doação regular de sangue no Brasil. Estas e outras notícias a partir de agora. O JVN já está no ar.
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7: O empresário João Carlos Mansur, ex-proprietário da REAG Investimentos, apresentou uma proposta de delação premiada à Procuradoria-Geral da República. O acordo está em fase de ajustes finais e prevê o pagamento de 40 milhões de reais em multas. No documento, composto por 17 anexos, o executivo detalha a engenharia de crimes financeiros e direciona as acusações contra Daniel Vorcaro, ex-controlador do Banco Master. Segundo as informações prestadas por Mansur, fundos de investimento geridos pela REAC, eram utilizados para desviar recursos do banco por meio de empresas de fachada, laranjas e contas no exterior. O esquema funcionava a partir de empréstimos concedidos pelo Banco Master a empresas recém-criadas e repassavam os valores para os fundos da REAG. Em poucas etapas, o dinheiro era usado para comprar ativos de baixo valor e acabavam registrados nos balanços por quantias bilionárias e infladas. A documentação entregue cita também o uso de fundos em paraísos fiscais e aponta que a operação servia para ocultar carteiras de crédito podres no próprio banco. A delação também faz menção a nomes do cenário político que mantiveram negócios com a gestora ou receberam vantagens de ex-sócios da instituição. O acordo aguarda assinatura formal antes de ser encaminhado para análise e homologação do ministro André Mendonça, do Supremo Tribunal Federal.
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7: O ministro do Desenvolvimento e Comércio, Márcio Elias Rosa, e um representante comercial dos Estados Unidos realizam uma reunião virtual na próxima segunda-feira. As negociações tentam conter o impacto das tarifas impostas pelo governo norte-americano, que atingem cerca de 6 bilhões e 600 milhões de dólares em exportações do Brasil. A sobretaxa incide sobre itens como ferro, aço, açúcar, etanol, calçados e produtos farmacêuticos. As alegações dos Estados Unidos envolvem desde disputas de propriedade intelectual e práticas de comércio até questionamentos sobre o PIX e a fiscalização de trabalho forçado. Em resposta às sanções, o governo brasileiro acionou a Organização Mundial do Comércio para questionar as tarifas impostas e abriu processos de reciprocidade econômica. O país lembra que, historicamente, os Estados Unidos vendem mais produtos ao mercado nacional do que compram e reforça que manterá as ações para proteger a renda dos trabalhadores e conter os danos à economia.
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7: Movimentos sociais, familiares de vítimas e entidades de 16 estados elaboraram uma proposta conjunta com 27 pontos para ser entregue aos candidatos às eleições de 2026. O documento foi finalizado durante a primeira Conferência Popular de Segurança Pública em Fortaleza e defende que o combate à criminalidade não deve ser tratado apenas com policiamento e repressão, mas com políticas públicas de garantia de direitos e redução de desigualdades. A pauta propõe o fortalecimento do controle sobre a atividade policial, o combate ao perfilamento racial nas abordagens e o controle rígido de armas e munições. As organizações também cobram a desmilitarização, medidas de proteção para as crianças e adolescentes e ações de imediata ação, como uso obrigatório de câmeras corporais nos fardamentos policiais. O objetivo dos idealizadores é transformar essas diretrizes em compromisso formal de futuros governadores, parlamentares e da presidência da República.
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7: Ainda falando sobre eleições, vamos conferir como foi a agenda dos candidatos nesta terça-feira. Flávio Bolsonaro, do PL, cumpriu a agenda de campanha em Maceió, onde teve reunião com empresários do setor produtivo e participou de uma carreata. Ele disse que, se eleito, pretende investir no Nordeste para ampliar a produção de alimentos, como ocorreu no Centro-Oeste. Flávio participou também da Convenção dos Ministros das Assembleias de Deus. Hertz Dias, do PSTU, concedeu entrevista ao Monitor Mercantil. Ele defendeu mais direitos aos trabalhadores de aplicativos. Na parte da tarde, o candidato e apoiadores fizeram panfletagem no Vale do Anhangabaú, no centro de São Paulo. Luiz Inácio Lula da Silva, do PT, não teve agenda de campanha. Nas redes sociais, ele reiterou o posicionamento favorável ao fim da escala 6x1, que está sob análise no Senado. Renan Santos, do Missão, criticou o modelo atual das emendas parlamentares ao participar de evento da Associação Brasileira de Infraestrutura e Indústrias de Base, na capital paulista. Ele defendeu a regulamentação e um sistema de fiscalização por meio de um Procurador-Geral da República independente. Romeu Zema, do Novo, visitou a comunidade Tavares Bastos, na zona sul do Rio de Janeiro, onde se reuniu com moradores para discutir o tema da segurança pública e apresentou propostas voltadas ao combate ao crime organizado, com foco na retomada de áreas sob influência de facções criminosas. Depois, participou de sabatina dos jornais O Globo e Valor e na rádio CBN. Ronaldo Caiado, do PSD, defendeu que as soluções para os problemas no setor de energia, geração, transmissão e distribuição devem ocorrer em parceria com a iniciativa privada. Às 9 da noite, participou também de sabatina na TV Globo. Rui Costa, do PCO, foi entrevistado pelo programa Análise da Terceira, veiculado pelo canal do YouTube da rádio Causa Operária. Ele participou de reunião com a executiva nacional do PCO e concedeu entrevista ao canal do Gato Preto, também no YouTube. Samara Martins, do UP, cumpriu agenda de campanha em Aracaju, onde participou de panfletagem e caminhada com trabalhadores. À noite, Samara participou de plenária com apoiadores na ocupação João Mulungu, que fica em um prédio abandonado da Universidade Federal de Sergipe e onde residem mais de 30 famílias. A candidata manifestou apoio às famílias e defendeu organização popular. Wilson Grassi, do Democrata, participou de reuniões internas de campanha e de entrevista ao Portal Terra. Augusto Cury, do Avante, participou de uma sabatina no grupo Tati Nova Brasil, em que defendeu a adoção do sistema semipresidencialista no país. Após a sabatina, Cury viajou para Minas Gerais, onde participou de evento de lançamento da campanha no estado. Clariana Barão, do DC, concedeu entrevistas a portais de notícias em Brasília. Ela defendeu reformas estruturais no país, em especial a Previdência. Ela disse que, se eleita, criará centros integrados de atendimento à violência doméstica com o objetivo de incentivar as mulheres a fazerem denúncias contra agressores. Edmilson Costa, do PCB, não divulgou agenda de campanha. A ordem de apresentação da cobertura da agenda dos candidatos segue rodízio diário em ordem alfabética. A matéria e as informações são dos colaboradores Camila Boim, de São Paulo, Cristina Índio, do Brasil, do Rio de Janeiro, Luciano Nascimento, de São Luís e Pedro Peduzzi, de Brasília, para a Agência Brasil de Notícias.
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7: As vendas de títulos públicos para pessoas físicas registraram o maior volume da história para meses de julho, somando 11 bilhões e 670 milhões de reais. O resultado representa uma alta de quase 21% na comparação com o mês anterior e mais de 60% em relação ao mesmo período do ano passado. O desempenho foi impulsionado pelo lançamento do novo Tesouro Reserva, papel indexado aos juros básicos, que funciona como as opções de investimento em bancos digitais. Os títulos atrelados à taxa Selic lideraram a preferência dos investidores no período, representando mais de metade de todo o valor aplicado. O interesse por essa modalidade é sustentado pelo patamar elevado dos juros básicos, atualmente em 14% no ano, além da busca por opções corrigidas pela inflação oficial. Com a movimentação, o estoque total de recursos aplicados no Tesouro ultrapassou a marca de 272 bilhões de reais no encerramento de julho.
11: Previsão do tempo.
12: Olá, hoje é quarta-feira e você confere a previsão do tempo para a região norte. Instabilidade principalmente no oeste, Amazonas, Acre e Roraima. Podem ter pancadas e trovoadas. No Tocantins, o tempo fica predominantemente seco. para a região Nordeste. Tempo predominantemente seco, com chuva mais restrita ao litoral e tendência de enfraquecimento das precipitações. Para a região Centro-Oeste, é a região que merece atenção. Mato Grosso do Sul pode ter pancadas de chuva e trovoadas. Há possibilidade de chuva isolada também em Goiás, Distrito Federal e Norte do Mato Grosso do Sul. Para a região Sudeste, aumento da instabilidade, especialmente no leste de São Paulo, sul de Minas, Rio de Janeiro e sul do Espírito Santo. A tendência é de pancadas e trovoadas. Para a região Sul, chuva e trovoadas principalmente no Paraná e norte de Santa Catarina. Em Santa Catarina, há risco de temporais isolados no oeste nas áreas próximas ao Paraná.
7: Fechamos aqui a primeira parte do Jornal Virou Notícia. Já já tem muito mais informações para você que nos acompanha. Até já.
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1: Olá, graça e paz a todos. Sejam bem-vindos a mais um programa Cristo é a Resposta. O mundo clama por respostas e se ouvem muitas vozes tentando acalmar o coração dos homens, mas há uma só voz a ser ouvida, reconhecida e autêntica, a voz do Filho de Deus, Jesus Cristo, Senhor e Salvador de todos os homens.

0: chegamos! Graças a Deus! Graças a Deus, começamos aqui nesta manhã abençoadíssima, mais um programa Cristo é Resposta. Se não me falha a memória, pastor Edmar Lara, se estou bem aqui, é quarta-feira, né?
1: Isso, quarta-feira, sim.
0: Graças e paz, pastor, tudo certo?
1: Tudo certo. Graças e paz para você, bom dia para todos os nossos queridos ouvintes, os quatro cantos do Brasil e fora do Brasil também, né?
0: É verdade.
1: Então, nessa quarta-feira tem muita coisa boa para você, tá bom? E para que isso seja bom, ou melhor, seja ótimo para você e para todos, nós vamos começar orando, né? Orando ao Senhor. Vamos orar. Pai, obrigado pelo privilégio que temos de estarmos aqui, Senhor, nesta manhã, fazendo mais um programa Cristo é Resposta. Muito, muito obrigado, Senhor, porque o Senhor é bom e a tua misericórdia dura para sempre, Senhor. Abraça a família Cristo é Resposta e todos os demais, Senhor, que vierem a conectar com a nossa rádio nesse dia, Pai. Abençoa todos nós e que o nome de Jesus seja glorificado e Deus seja exaltado, o Espírito Santo seja, ó Deus, aquele que vai reger todas as coisas aqui para a glória do Pai, do Filho e do Espírito Santo. Amém. E amém, graças a Deus.
0: E com essa oração, nós nos preparamos aqui, nós aquecemos os nossos motores, né? Para decolarmos aqui, vamos sair do chão, vamos ficar mais pertinho do Senhor Jesus e vamos também celebrar a vida, né? Esse presente maravilhoso que Deus nos deu. E você já agradeceu hoje? Se você não agradeceu, aproveite esse momento. Aproveite esse momento para agradecer. Quem sabe foi feita a oração aqui agora e você nem lembrou de orar, né? Aproveite durante as canções, fale com Deus, ore, Ele quer ouvir você, Ele quer ouvir a sua voz, Ele quer que você e eu sejamos gratos a Ele, né? Afinal, Ele faz muito por nós, né? Todos os dias. Então vamos celebrar a vida, vamos sair do chão agora, aperte o cinto, se ajeite na poltrona, pega aquele cafezinho lá e vambora, vamos juntos.

Senhoras e senhores, sejam todos bem-vindos. Por favor, apertem seus cintos, pois decolaremos em alguns instantes. Obrigada.

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1: É isso aí, falando em música, se você quiser pedir uma canção pra gente aqui, se você quiser mandar tua mensagem com seu pedido musical, fique à vontade, participe conosco, 15 99733-2711, repito, 15 99733-2711, tá bom? É sempre muito bom, é sempre uma alegria gigante pra nós ter a tua participação, então mande mensagem pra cá com o seu feedback do programa Cristo é Resposta, né? O que que você acha, qual o momento que você mais gosta do programa, compartilhe conosco e a gente vai ficar muito feliz com a sua participação, viu? Vou repetir mais uma vez o contato aqui, 15 99733-2711. E agora nós vamos juntos fazer a oração da fé, pastor Demar Lara.
2: Exatamente, vamos orar. E antes de nós, aqui estão os livros de oração, né? E tem muita gente escrita nele e que precisa de um socorro, né? Um socorro. E fora os pedidos que vão chegando diariamente, né?
1: É, tem bastante.
2: Pai, nós oramos agora apresentando todos os nossos ouvintes ao Senhor. Onde estiver um ouvinte que precisa de cura, que precisa de libertação, que o Senhor esteja visitando eles nesse momento, Senhor. Assim também apresentamos os nossos livros de orações,

Deus, do Cristo é a Resposta, e também aqui do grupo das guerreiras intercessoras e também da Igreja Batista. Senhor, tenha misericórdia. Ó Deus, visita aqueles que estão nos hospitais também, que precisam de um socorro urgente, porque a medicina é limitada, o médico é limitado, mas o Senhor não. O Senhor pode fazer todas as coisas. Por isso nós pedimos e nós profetizamos nessa manhã que Jesus Cristo te dá saúde. Amém e amém. Graças a Deus.

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2: É isso aí, o que você gosta de ouvir a gente toca pra você. E agora nós vamos ouvir juntos lindos, lindos louvores, né? Um bloco maravilhoso aqui de canções, separado com muito carinho pra você, né? Curtir ao máximo aí. O Jarbas Passarinheiro, que é o dono do bloco, agora posso fazer mais nada.
3: Isso, né? Tá ali sentadinho e tá, está quietinho hoje, está meditando, ele diz aqui. Está meditando.
2: Oi? Sabe o que eu acho de verdade?
3: O quê?
2: Sabe o que eu acho de verdade?
3: É.
2: Eu acho que o Jarbas tá com frio.
3: Ele tá com frio, está meditando como é que ele vai dar conta da agenda dele que não chegou ainda, né?
2: Meu, numa quarta-feira a agenda não ficou pronta.
3: Então, é que ele é muito complexo, né, Aldo? Muito complexo. Então, para descomplexar isso aí... Não é fácil não, velho.
2: Não, né?
3: Então, antes de nós apresentarmos aqui os nossos queridos que vão cantar para Jesus, quero mandar um abraço lá pro sul do Brasil, pro sudeste, centro-oeste, norte e também fora do nosso Brasil. Grande abraço para vocês e vai, antes do meu, vai um abraço de Jesus, que é perfeito, é maravilhoso, que traz conforto e ânimo. Então vamos lá, Aldrima, para o nosso Tocando Corações desta quarta-feira.
2: Ih, pastor, acho que o senhor arrumou um problema para ti, hein?
3: É.
2: O senhor falou nosso. Alguém vai te cobrar o bloco, viu?
3: Ah, ele nem ouviu porque ele tá super concentrado ali, nunca vi, viu? Então acho que ele tá tentando resolver a agenda dele por aqui mesmo, né? E pelo home office. É isso. Agora que ele não vai mais para o Brasil.
2: Agora,
3: viu,
2: que não vai mais.
3: Vamos então tocando corações.
2: Vamos lá, aumenta o volume.

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1: Com certeza, se é sucesso, toca aqui na Paraná Gospel, toca aqui no programa Cristo é Resposta, né? Bom demais, você ouviu então esse bloco tocando corações, os mais belos hinos, realmente uma seleção caprichada pra você, né? Pastor Edward Lari, toda quarta-feira a gente tem aqui uma banda que vai e que sempre fecha com chave de ouro a nossa programação, né?
2: Isso, hoje é a Aurora de Banda.
1: Como é que é?
2: Aqui. Aurora de Banda, não. É quarta de banda. É que nós vamos ouvir aqui a Banda Aurora. Isso aqui, Banda Aurora.
1: Agora entendi, tá certo.
2: E o nome, olha só o nome aqui, é sugestivo, hein? Sorrir.
1: Sorrir?
2: Sorria.
1: Olha aí.
2: Com alegria, né? Antes que a temperatura caia e você esfria.
1: Isso aí.
2: Vamos lá então, vamos só encerrar aqui com oração daqui a pouco. Vamos lá.
1: Daqui a pouquinho, mas antes da oração, vamos ouvir essa linda canção então. Sorria, meu filho, sorria.

0: É isso aí, eu acredito que você gostou também da canção que nós ouvimos com a banda Aurora, Sorria. E sorria, viu? Nunca se esqueça de levar um sorriso, é sempre muito bom, né? Às vezes a vida apresenta situações aí pra nós em que é difícil sorrir, né? Mas um sorriso pode mudar até a nossa própria história, né, professor Demardara? Faz bem pra gente.
1: Faz bem pra gente, sim. Melhor do que ficar com o rosto, como podemos dizer assim, demonstrando que não tá bem, né? Que tá muito chateado, né? Na verdade, a alegria do Senhor é nossa força. Você tem comunhão com Deus, Ele dará alegria, dará força para nós em todos os momentos da nossa vida. Bom, vamos lá então, Adriano, vamos lá então para a oração final. Pai, muito obrigado, porque até aqui o Senhor nos ajudou, está ajudando agora e nos ajudará. Muito obrigado pela vida dos nossos queridos ouvintes que estiveram conosco, Senhor, abrilhantando aqui esse trabalho feito para ti, Jesus. Que tenha acontecido conversões, que tenha acontecido renovação de coração e também curas e milagres. Tudo isso o Senhor pode fazer, porque o Senhor é Deus. Assim eu oro e agradeço por todas as coisas, Senhor. Em nome do Pai, do Filho e do Espírito Santo. Amém e amém. Graças a Deus. Às 18 horas teremos nossa reprise e domingo também tem reprise, da meio-dia até às 14 horas. E amanhã, às 8 horas, bem cedinho, demire para o seu galinho de corda no seu despertador e sintonize a Paranagócio, o programa Cristo é a Resposta. Grande abraço meu da pastora Jussara Lana e um grande beijo de Deus no seu coração.
0: É isso aí, um grande abraço do Adrien Lima e de toda a família Cristo é a Resposta a você, tá bom? Fique com Deus, fique na paz do Senhor. Linda, abençoadíssima quarta-feira para você. Até amanhã. Tchau, Brasil!

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3: Dez e cinco.
4: Assim diz a Bíblia.
5: O homem bom tira do tesouro boas coisas, mas o homem mau, do mau tesouro, tira coisas más. Mateus capítulo 12, verso 35.
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3: Dez e sete.
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nós estamos chegando para mais um momento todo especial aqui na nossa programação, mais uma edição de A Hora do Vinil. Forte abraço para você que está em sintonia conosco, no seu local de trabalho, na sua casa, nos dando uma carona. Que Deus esteja abençoando a sua vida. Aumente o som aí, porque eu trouxe uma banda muito especial também para matar saudades aqui. Oficina G3, Naves Imperiais.

Tá, então Oficina G3 marcando presença em mais uma edição de A Hora do Vinil aqui na Rádio Paraná Gospel. Muito obrigado pelo carinho da sintonia. Nós voltamos na próxima edição de A Hora do Vinil em nossa programação. Forte abraço e que Deus esteja abençoando a sua vida.

0: quarta-feira e você confere as primeiras informações do dia. A Polícia Civil de São Paulo abriu uma investigação sobre um colar dado a Neymar pelo influenciador digital Buzeira. Avaliado em 2 milhões de reais, a joia pode ter sido feita com ouro de origem ilícita. Jimmy, identificado como fabricante do colar, foi fundamental para abrir um novo inquérito sobre a procedência do material. Acredita-se que o ouro venha da gangue de ouro responsável por furtos na região central de São Paulo. Voltamos em instantes com mais um bloco de notícias.
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3: Olá, amores. Bom dia. A paz do Senhor Jesus. Quarta-feira abençoada, dia 26 de agosto de 2026. 26 de agosto, quarta-feira maravilhosa. Sou Denise Fernandes, chegando com muita alegria com o nosso Manhã de Fé aqui na número 1 do Povo de Deus. A queridinha da cidade, 24 horas no ar, levando a poderosa palavra de Deus em forma de canção, as nossas programações preparadas com muito amor, com muito carinho. Nossas plataformas digitais liberadas para você participar. Meu Instagram, Denise Fernandes Locutora, à sua disposição. Fica à vontade, aproveita a oportunidade, compartilhe com familiares, amigos, no seu status, nos seus contatos, o nosso aplicativo, o nosso site. Através de você, vidas sendo impactadas. Vamos orar? Pai amado, Pai maravilhoso, aqui estamos na sua presença, começando mais uma programação, o Manhã de Fé no ar, Senhor. Essa programação que tem sido, Pai, um canal de bênção em muitos lares. Fica conosco, Pai, abençoe nossas vidas, as famílias que estão na sintonia, é o nosso pedido e te agradecemos por tudo. Amém e graças a Deus. Chegando a nossa primeira sequência, linda demais. Nascer de novo com João Marcos e Maria Eduarda. Lindo demais seu louvor. Ótima manhã.

Manhã de Fé segue por aqui em grande estilo. Obrigada pela sua companhia em casa, no trabalho, curtindo a gente. Alto bom som, essa é a número 1 do povo de Deus, a rádio do povo de Deus, 24 horas no ar ao seu lado. Chegando mais uma sequência musical, ótima manhã.

0: esse é o nosso Manhã de Fé, fechando mais uma sequência lindíssima. Está na hora do nosso intervalo rapidinho. O Manhã de Fé volta já.
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3: Assim diz a Bíblia:
4: sempre tenho o Senhor diante de mim. Estando Ele à minha direita, não serei abalado. Salmo 16, verso 8.
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10: De volta com as últimas informações da sua rádio. Uma menina de 8 anos morreu após ser infectada por uma ameba, também conhecida como ameba comedora de cérebro, enquanto brincava em um lago na Louisiana, nos Estados Unidos. A ameba costuma ser encontrada em águas doces e mornas, como lagos, rios e fontes termais, e pode causar meningoencefalite amebiana primária, uma infecção cerebral rara e quase fatal. Em comunicado divulgado no Facebook, a família de Lillian Smart revelou que os ferimentos em seu cérebro foram graves demais para que o corpo se recuperasse. Essas são as últimas informações da sua rádio. Carolina Castro, direto da redação. 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
0: Manhã de Fé de volta por aqui na número 1 do Povo de Deus. Bem-vindos, sinta-se à vontade. Nossas plataformas digitais liberadas para você participar. Meu Instagram, Denise Fernandes Locutora. Esse é o nosso Manhã de Fé. E tá na hora da nossa super dica do dia. Uma dica legal, bacana para você, minha amiga, meu amigo. Para deixar o seu arroz bem branquinho, adicione juntamente com o cozimento, né? Tá cozinhando o arroz, você vai adicionar umas 3 gotinhas de limão. Vai deixar o seu arroz bem soltinho e bem branquinho. Uma dica muito, muito legal aqui do nosso Manhã de Fé. Chegando mais sequência de louvores. Ótimo dia!

Esse é o nosso Manhã de Fé, fechando mais uma sequência abençoada. Obrigada pela sua companhia. Para quem está chegando agora, bem-vindo, bem-vinda. Nossos contatos liberados. O nosso Manhã de Fé de segunda a sábado, nesse mesmo horário, comigo, Denise Fernandes. Meu Instagram, Denise Fernandes Locutora, para você seguir a página. Chegando mais uma sequência de louvores. Ótima manhã!

0: Esse é o nosso Manhã de Fé, fechando mais uma sequência abençoada, e com ela a nossa programação fica por aqui. Agradeço seu carinho e sua companhia. Te espero amanhã, nesse mesmo horário, aqui na número 1 do Povo de Deus. Beijos, tchau, tchau.
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alma, Senhor. 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

Muito bem, nós estamos chegando para mais um momento, a hora do vinil aqui na nossa programação. Que Deus esteja abençoando rica e poderosamente o seu dia. E agora eu trouxe pra matar saudades aqui na hora do vinil, Elaine de Jesus, essa canção aqui, ó. Quem chora pra Deus?

então essa belíssima canção na voz de Helene de Jesus, Quem Chora Pra Deus. Forte abraço para você que está em sintonia conosco em mais uma edição de A Hora do Vinil. Forte abraço para você então e até a nossa próxima edição aqui na Rádio Paraná Gospel, onde você liga e é só louvor.

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2: Aqui seguindo o nosso Gospel News, notícias atualizadas. Amores, olha, a famosa rede americana de fast food In-N-Out Burger continua mantendo referência a versículos bíblicos em copos e embalagens, uma tradição de décadas após críticas nas redes sociais nos Estados Unidos. Publicações recentes questionaram a presença das referências cristãs nos produtos da empresa, enquanto outras manifestações defenderam a liberdade da rede de preservar seus valores. Que lindo! Eu fico por aqui, daqui a pouquinho tem mais um Gospel News.

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3: Alô você, graça e paz, como vai? Tudo bem contigo? Quarta-feira, dia 26 de agosto, meio de semana, e está no ar mais uma edição do nosso Top Gospel, chegando até você. Que prazer estar na sua companhia a partir de agora, as 10 músicas evangélicas mais pedidas e mais tocadas da programação. E se a semana está sendo boa, agradeça a Deus. Se está sendo difícil, ore. Se ainda não aconteceu aquilo que você esperava, continue acreditando. Deus não precisa fazer barulho para estar trabalhando. Hein? Muitas vezes, quando pensamos que nada está acontecendo, o Senhor já está preparando aquilo que ainda não conseguimos enxergar. Creia nisso, tá bom? Hoje, dia 26 de agosto, é Dia Internacional da Declaração dos Direitos do Homem e do Cidadão e também Dia Internacional da Igualdade da Mulher. Pois bem, aumente o volume do rádio porque o nosso programa tá no ar com as 10 músicas mais pedidas da programação. Confira.
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0: a nossa primeira sequência musical, oitava posição, Raíssa e Ravel, Passa Lá em Casa. Nona posição, Gisele Nascimento, Quem Acreditou. E no décimo lugar, ouvimos Eli Soares, Me Atraiu. Daqui a pouco, tem mais.
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2: O De Bem com a Vida volta em instantes.
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4: Três e quarenta e sete.
5: Assim diz a Bíblia.
6: Bem-aventurados os que choram, porque serão consolados. Mateus 5:4.
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4: Três e quarenta e oito.
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17: Por aqui mais um Gospel News. No Laos, famílias cristãs expulsas de suas próprias casas por seguirem Jesus passaram a se unir nas florestas para adorar a Deus, em meio a tendas improvisadas, sem estruturas básicas e sob o risco de serem expulsos novamente, eles permanecem firmes na fé. Olha isso, gente. Por aqui eu fico, daqui a pouquinho tem mais um Gospel News.
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0: Tudo bem, estamos de volta nesta super quarta-feira, dia 26 de agosto. Nosso abraço agora é para você, aniversariante do dia. Parabéns, que Deus abençoe cada novo dia da sua caminhada e permita que você tenha saúde, paz e muitos momentos felizes ao lado das pessoas que você ama, tá bom? Que nunca falte a fé para começar e coragem para continuar. Feliz aniversário! Vamos de música. Continua por aqui o ranking das 10 mais da programação no Top Gospel.
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0: Tá aí pra você a quinta posição de hoje, Isadora Pompeu, Ovelha em Treinamento. Sexto lugar, Samuel Mariano e Rebeca Mariano, Aquece. A sétima colocação, Voz da Verdade, Oleiro e Carpinteiro. Daqui a pouco tem mais.
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4: Quatro e cinco.
5: Assim diz a Bíblia.
6: Pelo que sinto prazer nas fraquezas, nas injúrias, nas necessidades, nas perseguições, nas angústias por amor de Cristo. Porque quando sou fraco, então é que sou forte em Cristo. 2 Coríntios 12, 10.
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4: Quatro e sete.
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14: Por aqui mais um Gospel News. Em meio a dificuldades financeiras e com dois filhos pequenos, um pastor que não tinha dinheiro nem para comprar leite testemunhou a provisão de Deus depois de clamar por ajuda. Adilson contou que chegou a orar para que um dos filhos não acordassem durante a madrugada, pois não teria como alimentá-lo. Ao sonhar, pedindo a Deus socorro, dois dias depois o pastor recebeu uma ligação exatamente da mesma cidade que Deus havia lhe mostrado e ele em sonho. Onde Deus proveu toda a necessidade dele. Olha que maravilha. Obrigada pela audiência. Daqui a pouquinho tem mais um Gospel News.
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0: Já de volta com você nesta programação abençoada do seu rádio. Que prazer ter você na nossa companhia. Lembrando que estamos no ar de segunda a sexta, sempre neste horário, tá bom? Olha só, às vezes o maior milagre não é a mudança da situação, é a paz que Deus coloca dentro da gente quando a situação ainda não mudou. A palavra de Deus nos ensina a apresentar as nossas preocupações a Deus em oração. Então, se existe alguma coisa tirando o seu sono, converse com Deus. A oração não é o último recurso, é o primeiro caminho para encontrar a paz, tá bom? Daqui a pouquinho tem o nosso versículo do dia para sua meditação, porque agora tá chegando uma super sequência de sucessos aqui no Top Gospel.
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0: Aí a terceira posição de hoje, Fernandinho e Juninho Afran, Foi na Cruz. E a quarta colocação, ouvimos Anderson Freire, Fiel no Pouco. Vamos agora para o nosso versículo do dia.
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0: Em Salmos 104, verso 33, está escrito: cantarei ao Senhor enquanto eu viver, cantarei louvores ao meu Deus enquanto eu tiver existência. Tá aí, estamos sempre pedindo e pedindo, não é? Mas será que temos lembrado de louvar ao Senhor? Queremos sempre ouvir uma palavra de incentivo, uma palavra de amor, né? Que nos conforte em meio a tantas lutas, porque estamos sempre olhando para as circunstâncias e não percebemos quanta coisa o Senhor já fez. Sua graça e seu amor derramado por nós deve ser motivo constante de gratidão e motivo para que sejamos verdadeiros adoradores do Senhor. Portanto, cantemos louvores ao nosso Deus. Vamos adorá-lo, pois digno és de toda a nossa adoração e todo o nosso amor. Pense nisso, esta é a palavra que deixo para o seu coração.
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5: quem nos separará do amor de Cristo? Será tribulação, ou angústia, ou perseguição, ou fome, ou nudez, ou perigo, ou espada? Livro de Romanos, capítulo 8, verso 35.
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4: Quatro e vinte e dois.
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12: Por aqui mais um Gospel News. Uma mãe que vendia mini donuts com seu bebê nas ruas de Alagoas, em Maceió, viveu um grande testemunho depois de ser abordada por um influenciador. Além de comprar todos os seus doces, ele divulgou a história. Em 24 horas, mais de 300 mil foram arrecadados. Com a ajuda, ela conseguiu realizar o sonho de abrir sua própria confeitaria. Por aqui eu fico. Obrigada pela audiência. Amanhã eu volto com mais um Gospel News.
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0: Muito bem, estamos de volta nesta super quarta-feira, neste meio de semana abençoado já na nossa reta final do nosso Top Gospel, mas ainda temos quinta e sexta-feira pela frente, final de mês, e vamos juntos, rompendo em fé sempre. Se você está cansado, descanse. Se precisar reorganizar a vida, reorganize. Se precisar pedir perdão, então peça. Se precisar recomeçar, recomece. Não existe vergonha em recomeçar. Vergonha seria saber que precisa mudar e escolher permanecer no mesmo lugar. Que Deus te dê sabedoria para você tomar todas as decisões certas da sua vida. E agora vamos conferir as duas músicas mais pedidas e mais tocadas da nossa programação. Confira comigo.
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0: fogo do Espírito Santo esteja sobre a sua vida, sobre a sua casa. E nunca se apague. Nunca se apague. Oh, glória a Deus. Aleluia, aleluia.
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0: seu pedido musical. Fique à vontade, participe conosco. 15 99733-2711. Repito, 15 99733-2711, tá bom? É sempre muito bom, é sempre uma alegria gigante para nós ter a tua participação. Então, mande mensagem para cá com o seu feedback do programa Cristo Resposta, né? O que que você acha, qual o momento que você mais gosta do programa, compartilhe conosco e a gente vai ficar muito feliz com a sua participação, viu? Vou repetir mais uma vez o contato aqui, 15 99733-2711. E agora nós vamos juntos fazer a oração da fé, pastor Ademar Lara.
1: Exatamente, vamos orar. E antes de nós, aqui estão os livros de oração, né? E tem muita gente escrita nele e que precisa de um socorro, né? Um socorro. E fora os pedidos que vão chegando diariamente, né?
0: É, tem bastante.
1: Pai, nós oramos agora apresentando todos os nossos ouvintes ao Senhor. Onde estiver um ouvinte que precisa de cura, que precisa de libertação, que o Senhor esteja visitando eles nesse momento, Senhor. Assim também apresentamos os nossos livros de orações. Ó Deus, do Cristo é a Resposta e também aqui do grupo das guerreiras intercessoras e também da Igreja Batista. Senhor, tenha misericórdia. Ó Deus, visita aqueles que estão nos hospitais também, que precisam de um socorro urgente, porque a medicina é limitada, o médico é limitado, mas o Senhor não. O Senhor pode fazer todas as coisas, por isso nós pedimos e nós profetizamos nessa manhã que Jesus Cristo te dá saúde. Amém e amém. Graças a Deus.

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2: É isso aí, o que você gosta de ouvir a gente toca pra você. E agora nós vamos ouvir juntos lindos louvores, né? Um bloco maravilhoso aqui de canções, separado com muito carinho pra você, né? Curtir ao máximo aí. O Jarbas Passarinheiro, que é o dono do bloco agora, posso fazer mais agora.
3: Isso mesmo, tá ali sentadinho e tá, está quietinho hoje, está meditando, ele diz aqui, está meditando.
2: Oi? Sabe o que eu acho de verdade?
3: Tá o quê?
2: Sabe o que eu acho de verdade?
3: É.
2: Eu acho que o Jarbas tá com frio.
3: É, ele tá com frio, está meditando como é que ele vai dar conta da agenda dele, que não chegou ainda, né?
2: Meu, numa quarta-feira a agenda não ficou pronta.
3: Então, é que ele é muito complexo, né, Aldo? Muito complexo. Então, para descomplexar isso aí... Não é fácil não, velho.
2: Não, né?
3: Então, antes de nós apresentarmos aqui os nossos queridos que vão cantar para Jesus, quero mandar abraço lá pro sul do Brasil, pro sudeste, centro-oeste, norte e também fora do nosso Brasil. Grande abraço para vocês e vai, antes do meu, vai um abraço de Jesus, que é perfeito, que é maravilhoso, que traz conforto e ânimo. Então vamos lá, Aldo Lima, pro nosso Tocando Corações desta quarta-feira.
2: Ih, pastor, acho que o senhor arrumou um problema para ti, hein?
3: É.
2: O senhor falou nosso. Alguém vai te cobrar o bloco, viu?
3: Não, ele nem ouviu porque ele tá super concentrado ali, nunca vi, viu? Então acho que ele tá tentando resolver a agenda dele por aqui mesmo, né? E pelo home office. É isso. Agora que ele não vai mais para o Brasil.
2: Agora que não vai mais.
3: É. Vamos então tocando corações.
2: Vamos lá, aumenta o volume.

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1: Com certeza, se é sucesso, toca aqui na Paraná Gospel, toca aqui no programa Cristo é Resposta, né? Bom demais, você ouviu então esse bloco tocando corações, é os mais belos hinos, realmente uma seleção caprichada pra você, né? Pastor Eduardo Lari, toda quarta-feira a gente tem aqui uma banda que vai e que sempre fecha com chave de ouro a nossa programação, né?
2: Isso, hoje é a Aurora de Banda.
1: Como é que é?
2: Aqui, Aurora de Banda não. É quarta de banda. É que nós vamos ouvir aqui a Banda Aurora, isso aqui, Banda Aurora.
1: Agora entendi, tá certo.
2: E o nome, olha só o nome aqui, é sugestivo, hein? Sorrir.
1: Sorrir?
2: Sorria.
1: Olha aí.
2: Com alegria, né? Antes que a temperatura caia e você esfria. Vamos lá então, vamos só encerrar aqui com oração, daqui a pouco. Vamos lá.
1: Daqui a pouquinho, mas antes da oração, vamos ouvir essa linda canção então, Sorria, meu filho, sorria.

0: É isso aí, eu acredito que você gostou também da canção que nós ouvimos com a banda Aurora, Sorria. E sorria, viu? Nunca se esqueça de levar um sorriso, é sempre muito bom, né? Às vezes a vida apresenta situações aí pra nós em que é difícil sorrir, né? Mas um sorriso pode mudar até a nossa própria história, né, professor Demardara? Faz bem pra gente.
1: Faz bem pra gente, sim. Melhor do que ficar com o rosto, vamos poder dizer assim, demonstrando que não tá bem, né? Que tá muito chateado, né? Na verdade, a alegria do Senhor é nossa força. Você tem comunhão com Deus, Ele dará alegria, dará força para nós em todos os momentos da nossa vida. Bom, vamos lá então, Adriano, vamos lá então para a oração final. Pai, muito obrigado, porque até aqui o Senhor nos ajudou, está ajudando agora e nos ajudará. Muito obrigado pela vida dos nossos queridos ouvintes que estiveram conosco, Senhor, abrilhantando aqui esse trabalho feito para ti, Jesus. Que tenha acontecido conversões, que tenha acontecido renovação de coração e também curas e milagres. Tudo isso o Senhor pode fazer, porque o Senhor é Deus. Assim eu oro e agradeço por todas as coisas, Senhor. Em nome do Pai, do Filho e do Espírito Santo. Amém e amém. Graças a Deus. Às 18 horas teremos nossa reprise e domingo também tem reprise, da meio-dia até às 14 horas. E amanhã, às 8 horas, bem cedinho, demire para o seu galinho de corda no seu despertador e sintonize a Paranegócio, o programa Cristo é a Resposta. Grande abraço meu da pastora Jussara Lana e um grande beijo de Deus no seu coração.
0: É isso aí, um grande abraço do Adrien Lima e de toda a família Cristo é a Resposta a você, tá bom? Fique com Deus, fique na paz do Senhor. Linda, abençoadíssima quarta-feira para você. Até amanhã. Tchau, Brasil!

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1: Oito e cinco.
2: Está na Bíblia.
3: Filipenses 4:6. Não andem ansiosos por coisa alguma, mas em tudo pela oração e súplicas, e com ação de graças apresentem seus pedidos a Deus.
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1: Oito e seis.
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Alô você, graça e paz, povo de Deus, nós estamos chegando para louvar, para adorar a Deus com você em mais um programa Ondas de Paz. Hoje, quarta-feira, meio de semana, dia 26 de agosto de 2026. Eu sou Ezequiel Ferreira e durante a próxima hora vamos louvar, vamos adorar a Deus em mais um programa Ondas de Paz. Eu convido você para louvar, para adorar comigo. Louvar, exaltar este Deus maravilhoso, Deus único, digno de receber toda a honra, toda a glória e todo o louvor. Meu abraço para você ligado conosco em casa, no seu local de trabalho, você motorista de aplicativo, nos dando carona. Obrigado pela audiência. O programa começa e começa muito bem. Casa Worship, tu és suficiente.

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0: que os anjos cantam, que Ara Vitória cantou pra gente. Ouvimos antes Glória a Deus com o Nani Azevedo. Passou por aqui também Disco Praise, Se Eu Me Humilhar. Abrindo o programa Casa Worship, Tu És Suficiente. Tá chegando o intervalo, já já eu volto com mais Ondas de Paz nesta quarta-feira abençoada. Não sai daí. Rápido intervalo e já já eu volto com muito mais.
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1: Assim diz a Bíblia:
2: não te deixes vencer do mal, mas vence o mal com o bem. Livro de Romanos, capítulo 12, verso 21.
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2: Oito e trinta e oito.
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5: De volta com você, louvando e adorando a Deus no nosso programa Ondas de Paz nesta quarta-feira abençoada. Onde você estiver, receba o nosso abraço, o nosso carinho. Você que faz deste programa seu culto de louvor e adoração a Deus com a família. Que Deus esteja abençoando a sua vida em nome do Senhor Jesus. Você pode participar do programa e para participar é muito fácil. Acesse pedidomusical.com.br, procure pelo programa Ondas de Paz e manda teu recado pra gente. Ou então pelo WhatsApp da produção 419-98-29-5627. Vamos cantar mais, porque aqui os louvores não podem parar. Espírito, enche a minha vida. Gabriela Rocha.

0: aos olhos do Pai. Ministério de louvor diante do trono. Maria Marçal cantou Enquanto a Igreja Ora. Fernanda Brum passou por aqui com a linda canção 5 pães e 2 peixinhos. E a Gabriela Rocha, abrindo a sequência, cantou pra gente Espírito, enche a minha vida. Tá chegando o intervalo. Na volta do intervalo, vamos mandar aquele abraço especial para os aniversariantes do dia e tocar muito mais louvores. Não sai daí.
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3: Assim diz a Bíblia.
4: O que encobre as suas transgressões jamais prosperará, mas o que as confessa e deixa alcançará misericórdia. Provérbios capítulo 28, verso 13.
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Que a graça do Senhor Jesus Cristo, o amor de Deus e a comunhão do Espírito Santo seja com todos nós. Estamos começando, pela graça e a misericórdia de Deus, mais uma edição do meu, do seu e do nosso programa de todas as noites, programa Louvores para Recordar. Eu sou seu irmão Lucas Afonso e vou ficar com você até às 23 horas, recordando bons momentos, matando saudade, revivendo canções que deixaram saudade nos nossos corações, e você é o meu convidado para pedir aquela canção, aquele louvor que há muitos anos que você não ouve.